0: mediática que é este surto que tem ocorrido em Portugal e em alguns outros países da Europa, de que temos ouvido falar, e portanto é obviamente importante que falemos disso. No entanto, se calhar vamos começar pelo início, e existe no nosso país desde há cerca de 50 anos o chamado Plano Nacional de Vacinação Médica, mas até na população em geral, que é a oportunidade de dar então as boas-vindas a estas andanças da rádio à Patrícia. Patrícia, a primeira pergunta que te lançava era precisamente esta: qual é a pertinência do Plano Nacional de Vacinação, sobretudo para o bom funcionamento de um sistema de saúde como o que temos em Portugal atualmente?
1: Bem, primeiro, obrigada por me receberem. É um prazer para mim estar aqui. Como já foi referido e é perceptível pela reflexão que a Elsa fez, as vacinas são um dos maiores sucessos da medicina moderna, e sabemos que programas de imunização com também sucedidos como o nosso permitem que outras prioridades nacionais, além da saúde, nomeadamente a educação e o desenvolvimento económico, sejam concretizadas. O nosso PNVE é um programa de vacinação universal e gratuito, e, portanto, proporciona igualdade de oportunidades, o que é fundamental, protege a saúde e previne doenças, tal como já foi dito, mas de forma independente de género, de etnia, de raças, da religião, do status social e de rendimentos familiares e, eventualmente, ideologias políticas. A sua boa aceitação e adesão permitiu que se efetuasse uma mudança de panorama das doenças infecciosas a nível nacional, que fosse reduzida a mortalidade infantil, como a Elsa já referiu, e que concorresse também para o desenvolvimento do país. É efetivamente um exemplo de boas práticas e de boas políticas de saúde pública. E é importante que fique a noção que é fundamental não só na idade pediátrica, mas também ao longo de todo o ciclo do período pré-natal, isto é, desde da vacinação da grávida, que seja bem organizado, com uma boa taxa de contribuir para um sistema de saúde mais rico e que se encontra na base da prevenção primária das doenças e contribui para mais ganhos em saúde, seja pela prevenção da doença em si, ao nível individual e ao nível da comunidade, assim como na redução de custos a longo prazo, não é? Para o Serviço Nacional de Saúde.
0: Muito bem, tu falaste aí de duas coisas importantes que eu aproveitava agora para a próxima pergunta. Tu falaste que o Plano Nacional de Vacinação tem vantagem em termos individuais, mas também para a comunidade. Ou seja, existe aqui uma mais-valia não só para o indivíduo por si só, e aqui voltamos à velha questão de até dos cuidados de saúde primários, mas também em termos comunitários em que ele está inserido, ou seja, a vacinação ajuda-nos nos dois sentidos. Queres-nos explicar um bocadinho estes conceitos de imunidade individual e imunidade de grupo, digamos assim?
1: Portanto, a imunidade individual refere-se à proteção de cada indivíduo que é vacinado. O que é importante na medida em que, apesar destas doenças, que atualmente são raras em Portugal, qualquer pessoa que não esteja protegida pode ser infectada e adoecer, não é? Além disso, uma criança que não seja vacinada pode adquirir a doença se viajar para um local no qual essa doença ainda não esteja controlada ou se contactar com uma pessoa que esteja infectada ou doente e que seja proveniente desses locais. Adicionalmente, pode trazer essa doença para o nosso país e efetuar contágio com pessoas que não estejam protegidas e originar surtos, tal como estamos a viver neste momento relativamente ao sarampo. Por outro lado, a imunidade de grupo refere-se à proteção indireta numa determinada comunidade, quando ter em virtude de termos muitos indivíduos vacinados. Ou seja, quem não está vacinado beneficia indiretamente da vacinação.
0: Ou seja, o que é particularmente importante, por exemplo, em algumas crianças que ainda não atingiram a idade,
1: exatamente,
0: por exemplo, para fazer determinada vacina, mas que até esse período beneficiam desta imunidade de grupo, devido a todos os outros indivíduos em seu redor, digamos assim, que já estão protegidos para essa doença, por exemplo, não é? Isto vai ser importante também mais à frente para percebermos que isto é imunidade de grupo, se toda a gente decidir deixar de vacinar, a imunidade de grupo fica comprometida, não é? Patrícia, que vacinas ou que doenças protegidas por essas vacinas são atualmente contempladas no nosso Plano Nacional de Vacinação? Penso que é uma ideia também importante a passar para quem nos ouve.
1: Sim. Atualmente o nosso PNV, o esquema geral, contempla 12 doenças, sendo que aos 6 meses temos a imunidade.

0: imunização, portanto, a primária completa para 7 dessas doenças e aos 12 meses completa para 11 dessas doenças. Nas meninas, aos 10 anos, é efetuada também a vacinação contra o papiloma vírus humano. Pronto. Vou só especificar um bocadinho mais porque acho que é importante percebermos isto, não é? Pronto. Até aos 18 anos de idade, todas as pessoas têm a recomendação para efetuar 11 vacinas. Portanto, a vacina contra a hepatite B, contra a difteria, o tétano, a tosse convulsa, a poliomielite, a doença invasiva por hemófilos influenza do tipo B, as infecções pelo pneumococo, as infecções por Neisseria meningitidis do grupo C, mais conhecida por meningococo do grupo C, o sarampo, a parotidite epidémica e a rubéola. E, portanto, nas meninas, portanto, a vacina contra o papilomavírus humano. Durante o resto da vida, são recomendadas as vacinas contra o tétano e a difteria. Às grávidas, são recomendadas em cada gravidez uma dose da vacina contra a tosse convulsa, atualmente. Pronto. E atualmente são estas as recomendações em vigor.
1: E, portanto, são estas aquelas indicações que as pessoas vão receber, por exemplo, quando se dirigirem às suas consultas, nomeadamente nas suas unidades de saúde familiares, que vão ter este acompanhamento e estas indicações. Uma coisa importante que tu referiste foi a vacina para o papiloma vírus humano, que atualmente está preconizada exclusivamente para as meninas, por volta dos 10 anos, mas isto não significa que os rapazes não beneficiem também desta vacina, não é? E aqui, se calhar, introduzimos a Cristiana na conversa. Porque, de facto, é assim, os rapazes também beneficiam ou beneficiariam desta vacina.
2: Sim, antes de mais, muito bom dia a toda a gente. De facto, como a Patrícia referiu, a vacina contra o papiloma vírus humano, mais conhecido por HPV, está integrada no Plano Nacional de Vacinação apenas para as meninas. Contudo, este vírus é responsável em todo o mundo e em ambos os sexos por lesões benignas, mas também lesões malignas com uma incidência elevada. Atualmente é o carcinogénio mais importante, logo a seguir ao tabaco. Como sabemos todos, o HPV está associado ao cancro do colo do útero, mas também associado a outro tipo de patologias, como é o cancro do canal anal, da vagina, da vulva, do pênis, também do cancro da orofaringe e da cavidade oral. Também está associado a lesões benignas, como por exemplo as verrugas genitais. Contudo, a infecção por HPV também causa uma carga significativa no homem por todas estas patologias que já enumerei. Os homens poderiam beneficiar da imunidade de grupo, como falamos, se a taxa de cobertura das raparigas for muito elevada. No entanto, numa era de globalização, onde existe uma circulação livre e é frequente as viagens para outros países, onde esses países possam ter uma baixa cobertura vacinal ou até mesmo que a vacina não seja utilizada, podem colocar em risco os indivíduos não vacinados. Portanto, a recomendação, de acordo com a Comissão das Vacinas, é a vacinação dos adolescentes do sexo masculino a título individual, como forma de prevenir as lesões associadas ao HPV, que eu já discriminei antes. Como tem um custo adicional, é sempre uma gestão entre a opinião do médico e a situação familiar e a opinião dos pais. Tem que ser uma decisão partilhada.
1: Certo, porque esta vacina, e depois vamos falar mais à frente contigo sobre isso, não faz parte do Plano Nacional de Vacinação, quando dirigida aos rapazes, e portanto, neste sentido, existem sempre alguns custos acrescidos que, em alguns casos, se podem tornar impeditivos para a adesão a este tipo de vacinas.
2: Pode ser o fator limitante, de facto.
1: Exatamente. Mas ficamos também com este esclarecimento para que se perceba que, apesar de só estar preconizado para as meninas, os rapazes também beneficiam efetivamente desta vacina e necessitam então dessa ponderação. Patrícia, eu retomava a conversa contigo. Em relação ao PNV, falou-se de, e sabe-se, que houve uma atualização que entrou em vigor no início deste ano de 2017. Queres-nos falar sucintamente das alterações que o nosso plano sofreu em relação àquilo que estava estabelecido anteriormente?
0: Efetivamente, este ano, portanto, em janeiro de 2017, entraram em vigor algumas alterações. Uma das mais importantes prende-se com a não vacinação universal com a vacina BCG, ou seja, a vacina contra a tuberculose. Mas, portanto, passamos de uma estratégia de vacinação de todas as crianças para uma estratégia de vacinação de grupos de risco. Outra alteração importante passou da antecipação das vacinas combinada contra o sarampo, parotidite e rubéola dos 5, 6 anos para os 5 anos, e o mesmo aconteceu com o reforço da difteria, do tétano e tosse convulsa e poliomielite, portanto passou também dos 5, 6 anos para os 5 anos. A outra alteração que também merece ser mencionada foi a antecipação da vacina contra o papiloma vírus humano, dos que podia ser feita entre os 10 e os 13 anos, e passou-se para os 10 anos de idade, portanto nas meninas, claro. Uma vacinação que também, pronto, foi implementada no PNV de novo foi nas mulheres grávidas, entre as 20 e as 36 semanas. Introduziu-se então a vacina contra a tosse convulsa, e surgiram bastantes casos de tosse convulsa em lactentes, ou seja, bebês até ao ano de idade, e havia muitas restrições no fornecimento da vacina contra a tosse convulsa, e portanto isto foi um avanço muito importante.
1: Está preconizado então que todas as grávidas em cada gravidez façam este... Muito bem. Sim. Importante passar esta informação.
0: E depois...
1: Também algumas dúvidas que possam existir nas grávidas mais informadas, digamos claro. Assim, não é?
0: Uma outra alteração que foi importante, e isto sim é importante falarmos, porque está, é uma ideia que está muito instituída, foi a alteração nos reforços contra a vacinação do tétano e da difteria no adulto, que era feito a cada 10 anos, e passou a ser feito a cada 20 anos, portanto aos 25, aos 45 e aos 65, e só a partir dos 65 anos, a cada 10 anos. Portanto, foram estas as principais alterações que foram efetuadas.
1: Muito bem, tu referiste aí, e chamou-me particularmente a atenção, e mais à frente já vou também explicar porquê, o facto de a vacina do BCG ter sido retirada do Plano Nacional de Vacinação como uma estratégia de vacinação, assim, extensível a toda a população. Queres-nos explicar um bocadinho porquê que já, só espaço aqui para uma piada, vamos deixar de ter literalmente hoje marcado o BCG, não é? Todos nós exibimos a nossa marquinha no braço, vai deixar de ser assim tão universal. Mas Patrícia, agora mais a sério um bocadinho, porquê é que foi retirada esta vacina do Plano de Vacinação Universal, à luz do nosso PNV?
0: Portanto, nos últimos anos, pronto, no nosso país, regimentos no fornecimento da vacina BCG, e por esse facto muitas das crianças nascidas, sobretudo a partir de janeiro de 2015, não estavam a ser vacinadas com BCG à nascença, contrariando aquilo que era previsto no PNV. Por outro lado, a Organização Mundial de Saúde e a Unicef vinham a recomendar que os países com baixa incidência e cumprissem os critérios de controle da tuberculose adotassem uma estratégia de vacinação apenas de grupos de risco. Em Portugal, em 2014, a incidência da tuberculose foi de 20 por cada 100 mil habitantes, e essa tendência tem vindo a manter-se, e a incidência anual da meningite tuberculosa, isto é, a meningite causada por tuberculose, em crianças com idade inferior a 5 anos, foi de 1 para 10 milhões de habitantes nos últimos 5 anos. Pronto, e estes valores são considerados limiares para que o nosso país seja considerado efetivamente um país de baixa incidência de tuberculose. Pronto. Além disso, existe um bom nível de prestação de cuidados de saúde a toda a população, e temos também o nosso Programa Nacional para a Tuberculose. Assim sendo, foi considerado que a estratégia mais adequada à nossa situação nacional atual, que não implicasse risco acrescido para a saúde pública, fosse efetivamente a vacinação das crianças pertencentes a grupos de risco, que são efetivamente quem beneficia do ponto de vista individual da vacinação.
1: Muito bem. Ia-te perguntar, claro. No nossa região em concreto, ou seja, aqui em Penafiel, a vacinação da BCG, peço desculpa, apesar de toda esta contextualização que tu nos apresentas, que é válida a nível nacional, mas focando-nos um bocadinho então na região de Penafiel, como estávamos a dizer, esta vacina continua a fazer sentido, não é? Isto porque nós somos uma região considerada endémica para este problema da tuberculose. Portanto, se calhar é importante fazer essa alerta para quem nos ouve, claro. E que maioritariamente serão pessoas da nossa região, para percebermos um bocadinho porque é que não devem estranhar se forem aconselhadas a fazer na mesma a vacinação pela BCG.
0: Bom, efetivamente há 5 freguesias no Conselho de Penafiel que são consideradas de elevado risco para a tuberculose, que são as freguesias de Boelho, Rio de Moinhos, Penafiel, Peruzelo e Oldrões. E, portanto, crianças nascidas que residam nestas freguesias são efetivamente aconselhadas a serem vacinadas à nascença com BCG. Por esse risco, não é? Há uma maior circulação do bacilo causador da tuberculose.
1: Portanto, as pessoas que têm crianças, filhos que vivam ou que passem muito tempo, nomeadamente nestas 5 freguesias da região de Penafiel, não estranhem que lhes seja proposto que façam a vacina, até pelo contrário, será mais uma vez uma mais-valia para a saúde destas crianças. Muito bem, feito este esclarecimento muito completo, muito bem, doutora Patrícia, muito obrigado, sobre o Plano Nacional de Vacinação, eu penso que é então importante seguir a dica que a Cristiana nos lançou há bocadinho, com aquela questão do HPV nos rapazes, e falarmos então de outras vacinas que muitas vezes são até recomendadas pelos clínicos na consulta para determinados grupos considerados de risco para algumas patologias, mas que realmente não fazem parte deste plano nacional que está preconizado para toda a população. Cristiana, a pergunta que te fazia então em primeiro lugar acerca disso era: porquê é que o Plano Nacional de Vacinação então não contempla estas vacinas, sobretudo, e esta questão faz sentido por isto, sobretudo se tantas vezes elas são recomendadas nas consultas a determinadas pessoas, não é? Portanto, porquê é que elas não fazem parte do plano,
2: sim,
1: tantas vezes?
2: Pode ser um bocadinho assim à primeira vista.
1: Exatamente.
2: De facto, as vacinas que integram atualmente o PNV são vacinas que são consideradas de primeira linha, ou seja, são comprovadamente eficazes e seguras e de cuja aplicação se obtém os maiores ganhos em saúde. O PNV é também regularmente revisto e atualizado pela Direção-Geral de Saúde após proposta de uma comissão técnica de vacinação, em função das vacinas disponíveis, da frequência e distribuição dessas doenças no nosso país e da evolução social e dos serviços de saúde. Em 1965 foi o ano da implementação do PNV e este conferia a proteção contra 6 doenças, enquanto que o PNV em vigor, como a Patrícia já referiu, confere proteção contra 12 doenças, portanto dobrou o número de doenças incluídas e, portanto, isto comprova a constante atualização deste programa. Algumas das vacinas que não estão incluídas no Plano Nacional de Vacinação, embora confiram uma proteção a quem as toma, portanto aquela proteção individual, não demonstraram ainda, até à data, proporcionar tantos ganhos na saúde da população como as do PNV e, portanto, são apenas recomendadas e ainda não integram o Programa Nacional de Vacinação.
1: Ou seja, resumidamente, um dos principais motivos para não pertencerem ao Plano Nacional de Vacinação é ainda não terem, então, demonstrado esses ganhos em termos numéricos, que sabemos,
2: exato,
1: que funcionam muito à base da estatística, digamos assim.
2: E muito acerca da epidemiologia da própria doença.
1: Das patologias. Muito bem. Cristiana, ia-te perguntar, em relação ainda a este assunto, só para ficar esta nota, tu há bocadinho referiste que estas vacinas devem ser uma decisão partilhada,
2: sim,
1: entre o clínico e os pais ou os indivíduos em questão. É importante, se calhar, reforçar isto. Portanto, não existe aqui uma medicina paternalista em relação a este assunto.
2: Não, nenhuma obrigatoriedade, não é? O papel do médico é informar aquilo que temos atualmente disponível, não é? Com todas as vantagens e desvantagens da própria vacina. E depois, de uma maneira informada, os pais ou o indivíduo toma a sua decisão. É aquilo que também já falamos no programa anterior, que era necessário fazer este empowerment do próprio doente, não é?
1: E capacitar, aumentar a literacia.
2: Exatamente, capacitar o utente para tomar as suas decisões em saúde.
1: Muito bem. Cristiana, queres então indicar-nos quais são as vacinas de que estamos a falar, que não pertencem ao Plano Nacional de Vacinação, mas que são comumente recomendadas em alguns casos?
2: Sim, existem algumas. Por exemplo, temos a vacina mais conhecida, a vacina da Bexsero, que protege contra a doença invasiva meningocócica provocada pela Neisseria meningitidis do serogrupo B. Relembro que a do serogrupo C já está atualmente integrada no PNV com uma administração única aos 12 meses de idade. A vacina contra o vírus rotavírus, a vacina contra a hepatite A, a vacina da gripe e também a antipneumocócica, a vacina da varicela e, como eu já referi, a vacina do HPV nos meninos.
1: Então, em relação à vacina para a varicela que tu referiste nesta lista, Cristiana, curiosamente uma dúvida que nós muitas vezes ouvimos algumas pessoas dizerem é: ah, eu nunca tive varicela, será que devo ser vacinado? A senhora doutora pode esclarecer-nos em relação a isso?
2: Pronto, antes de mais, referir que a varicela é uma doença contagiosa que é causada pelo vírus da varicela zoster e afeta sobretudo, como sabemos, as crianças. É uma infecção bastante banal na infância, não é? Quase toda a gente já teve. Contudo, e as complicações desta doença são raras. Em regra, esta doença deixa uma imunidade permanente, ou seja, as pessoas que só contraem a varicela uma vez na vida. Este vírus da varicela, o varicela zoster, tem capacidade também de permanecer latente nos gânglios nervosos e pode reativar mais tarde, originando uma doença conhecida por zona. A vacinação, a infecção pelo vírus de varicela zoster é passível de ser vacinação. A vacina contra a varicela não confere uma total imunidade contra o vírus, no entanto, pode ajudar a diminuir as consequências mais graves associadas ao desenvolvimento da doença. Portanto, quais são as atuais recomendações para a vacina da varicela? Não existe uma recomendação formal para vacinar de forma rotineira as crianças saudáveis fora de um programa nacional de vacinação. Mas indo ao encontro da tua pergunta, por exemplo, os adolescentes e em faixas etárias maiores são mais suscetíveis de terem uma doença mais grave, pelo que se recomenda a sua vacinação se não existir uma história prévia de infecção pelo vírus. Contudo, existe ainda uma alternativa, que é se a pessoa vem à consulta e está em dúvida se teve ou não, portanto existe uma história ou negativa ou uma história duvidosa, pode-se fazer uma análise de sangue que nos vai ajudar a ver para a doença e depois, de acordo com esse resultado, podemos optar por vacinar, e o vacinar em idades mais avançadas é mesmo para tentar prevenir as complicações da doença, que são mais frequentes em idades mais avançadas e não nas crianças.
1: Certo, portanto, aquela ideia que comumente se tem de que quanto mais tarde se tem varicela, as com mais frequentes,
2: é
1: de facto verdade, e portanto é nesse sentido que a vacinação para a varicela pode ganhar algum sentido.
2: Sim.
1: Muito bem. Passando agora para outras duas que tu referiste, que são a Bexsero e a do Rotavírus. Realmente, elas são muito faladas no âmbito da saúde infantil, muitas vezes até pelos pediatras. Uma delas pela gravidade da doença associada e a outra, essencialmente, pela frequência com que a infecção acontece. É muito por causa disto que estas vacinas podem ser importantes.
2: Premiada pela Neisseria meningitis do serogrupo B, esta bactéria...
1: Estou-me a rir porque isto parece um palavrão magnificado,
2: não, não.
1: Portanto, o micro-organismo causador é mesmo este.
2: É mesmo este, eu vou tentar não dizer mais o nome. Um problema de saúde pública, realmente em que se com idade inferior aos 2 anos. As manifestações clínicas mais graves causadas por este micro-organismo são a meningite e a sepsis, que podemos dizer de uma forma simplista que é uma infecção grave com uma reação do organismo, generalizada, uma reação inflamatória. E, portanto, estas duas formas de apresentação podem ocorrer no mesmo indivíduo. Apesar de ser uma doença rara, não é? Ela é muito grave, com uma taxa de mortalidade bastante importante, que pode mesmo chegar aos 10%. E alguns dos doentes que sobrevivem também sobrevivem com sequelas importantes, nomeadamente sequelas neurológicas, perda de audição, alterações cognitivas, cicatrizes e até mesmo amputações. Portanto, a forma mais eficaz de controle da infecção meningocócica é mesmo a vacinação. E nós temos a sorte de ter esta arma a nosso favor. Portanto, na Europa, os serogrupos que predominam são o serogrupo B e C. Como já foi referido, o serogrupo C já está integrado e, portanto, a vacinação contra o serogrupo B é ainda opcional.
1: Muito bem. E em relação à do rotavírus, queres-nos só esclarecer...
2: A sua importância?
1: Sim.
2: Portanto, o seu principal objetivo é prevenir a gastroenterite aguda causada por este vírus, não é? Que é uma patologia bastante comum nos primeiros anos de vida. Nos países desenvolvidos, como o nosso, grande parte destes casos de gastroenterite não necessita de hospitalização, felizmente, mas esta patologia tem um impacto ainda significativo a nível de saúde pública pela sua frequência. Em Portugal estão disponíveis duas vacinas, contudo os resultados entre as duas são sobreponíveis. Ali, portanto, causam um menor desconforto relativamente a uma vacina intramuscular, não é uma injeção. E pronto, tem todas estas vantagens de tentar prevenir uma doença bastante frequente que, apesar de não causar hospitalização, tem uma frequência ainda elevada.
1: Muito bem. Só para concluir esta parte, uma vez que o tempo também já vai avançado, nós agora falamos das recomendações, essencialmente algumas vacinas para a infância, mas só referir que algumas das que tu indicaste, por exemplo, a da gripe e a da pneumonia, são também vacinas comumente recomendadas a grupos de risco, como são, por exemplo, a população idosa, ou seja, acima dos 65 anos, e portanto também podem ter esta indicação, apesar de existirem outras indicações, mas de facto esta é aquela que muitas vezes nos chama mais a atenção em relação a estas duas vacinas da gripe e da pneumonia. Muito bem, com estas indicações da Cristiana, nós já percebemos então que existem muitas outras vacinas para além das do PNV, mas eu retomava então agora a conversa com a Elsa para falarmos do assunto que realmente motivou esta visita de médico especial. Uhum. Recentemente foi então confirmado um número de 24 casos de sarampo em Portugal, uhum, desde o início deste ano. Já ocorreu inclusivamente uma morte. Esta, que era uma doença controlada pela vacinação, parece então voltar a dar que falar e a ser mediática. Uhum. Elsa, aquilo que te perguntava inicialmente era, esta doença, portanto o sarampo, de uma forma simples, que uhum, sinais e sintomas é que pode ter para as pessoas estarem atentas?
3: Pronto, convém referir que a Organização Mundial de Saúde divulgou um comunicado em março deste ano que alertou para o agravamento da situação de sarampo em vários países da Europa. A ocorrência de surto de sarampo em alguns países europeus devido à existência de comunidades não vacinadas, obviamente, colocou Portugal em elevado risco. Não há razões para temermos uma epidemia de grande magnitude, uma vez que a larga maioria das pessoas está protegida porque foi vacinada ou já teve anteriormente a doença. O sarampo é uma das doenças infecciosas mais contagiosas. A poluição é a principal medida de prevenção contra esta doença e é gratuita. Portanto, o Programa Nacional de Vacinação recomenda a vacinação com as doses aos 12 meses de idade e aos 5 anos de idade. E então, o que é o sarampo? O sarampo é uma das infecções virais mais contagiosas, sendo habitualmente benigno, mas em alguns casos pode ser grave ou até mesmo fatal. Normalmente manifesta-se com um período inicial em que pode simular até uma constipação banal, uma virose, uma confusivite. Depois há o aparecimento de pequenos pontos brancos na mucosa oral, que são as chamadas manchas de Koplik, cerca de um, dois dias antes do aparecimento do exantema maculopapular, que é aquelas manchinhas e as pintinhas vermelhas que aparecem generalizadas na pele. Entre normalmente o terceiro e o sétimo dia surge o tal exantema maculopapular, inicialmente no rosto, depois alastra para o tronco e por último nos membros inferiores, com duração provável de entre 4 a 7 dias, terminando por vezes em descamação. As complicações podem resultar da replicação viral ou de superinfecção bacteriana, podendo ocorrer durante ou após o exantema maculopapular e inclui, por exemplo, uma otite, a pneumonia, uma traqueobronquite, as convulsões febris ou até uma encefalite. Uma complicação muito rara que pode ocorrer anos depois da doença aguda é a pancefalite esclerosante subaguda, mas que é mesmo rara, é um em cada 100 mil casos. Os adultos normalmente têm a doença mais grave do que as crianças e nos doentes imunocomprometidos, ou seja, que têm as defesas mais em baixo, por vezes não apresentam o tal exantema generalizado na pele.
1: Portanto, é uma infecção à qual devemos estar atentos a estes sinais de alarme, perceber uhum, que, de facto, pode dar complicações efetivas, como a pneumonia que referiste, que se ouviu tanto falar no caso da jovem que morreu, e outras complicações até ainda mais evidentes que podem ocorrer a longo prazo. Uhum. Uma coisa também importante, Elsa, a passar para quem nos está a ouvir, é uhum, o modo de transmissão desta doença. Claro. Como é que o sarampo se transmite?
3: O sarampo transmite-se por via aérea, ou seja, pelos aerossóis, através do contacto direto com secreções nasais ou faríngeas de pessoas infectadas.
1: Muito bem.
3: Portanto, normalmente o período de incubação, se quiseres que fale um bocadinho disto, é rápido. Uhum. Pode variar entre 7 e 21 dias, normalmente vai dos 10 aos 12 dias. Os adultos normalmente têm um período de incubação mais longo do que as crianças. E o período de contágio é normalmente desde 4 dias antes até 4 dias do aparecer exantema na pele.
1: Muito bem.
3: A transmissão é mínima após o segundo dia do aparecimento do tal exantema.
1: Ok, portanto, muita atenção ao início do surgimento dos sintomas, que é para tentarem, na suspeita, tentar evitar que a doença se alastre. Elsa, a pergunta que te fazia a seguir e tem-se ouvido falar muito disto, quem não é vacinado deve ou não fazer a vacina, ou a quem é que esta vacina está recomendada, porque há muita gente que diz que não fez a vacina, mas que até já teve a doença, mas que não percebe muito bem se está vacinado ou não, e portanto aquilo que te perguntava era nesse sentido. Portanto, a quem é que a vacinação está recomendada, quer tenha ou não tido a doença, portanto esclarecer um bocadinho essa questão.
3: Bom, uma história credível de sarampo significa que a pessoa está protegida através da doença natural, ou seja, não necessita de vacinação adicional. Mas se a história da doença suscitar dúvidas, por exemplo, quando agora um adulto pergunta: ó, mãe, eu tive sarampo em criança, mas a mãe não se lembra, olha, eu sei que tiveste varicela ou papeira, mas sarampo não tenho a certeza. Não é que acontece certo. E todos os dias nos ligam para a unidade a perguntar isso. É recomendada a vacinação, uma vez que a vacina pode ser dada sem qualquer problema, mesmo a uma pessoa que já tenha tido a doença.
1: Ok, portanto, essa parte, esse alarme que pode surgir, fica esclarecido desta forma, portanto, confirmar a história prévia.
3: Se foi mesmo uma história credível, se tem a certeza que teve sarampo, não precisa de fazer a vacina.
1: Muito bem. E havendo dúvidas, existem algumas recomendações por parte da DGS,
3: não
1: é? Queres-nos dar essa indicação?
3: Como já referi anteriormente, fazemos duas doses aos 12 meses de idade e aos 5 anos de idade. A recomendação da vacinação desta vacina é em situação de pós-exposição, ou seja, vacinar apenas quem não foi vacinado. Depende um bocadinho da idade. Entre os 12 meses de idade e os 18 anos, fazemos duas doses, sempre intervaladas no mínimo com 4 semanas. Entre os 6 meses de idade e os 12 meses de idade, fazemos uma dose, que é considerada dose zero, se for feita depois dos 6 meses, certo. Porque depois a primeira dose é que se faz aos 12 meses. Okay. Portanto, e depois repete aos 5 anos de idade. Adultos com idade superior a 18 anos e nascidos adiante de 1970, ou seja, depois de 1970, fazem na mesma as duas doses, intervaladas no mínimo, com 4 semanas. Idades iguais ou superiores a 18 anos e nascidos antes de 1970, basta uma dose. Em relação aos profissionais de saúde, convém referir que necessitam de duas doses. A primeira, quem não fez, e passado 4 a 6 semanas, a segunda.
1: Fazer a segunda.
3: Pronto.
1: Portanto, vamos todos verificar as nossas
3: boletins. As nossas boletins de vacina, se temos,
1: se é preciso,
3: não
1: é? Fazer ou não.
3: Pronto, posso ainda referir que recomenda-se a imunização passiva com imunoglobulina humana, por prescrição médica, nas indicações em que esta vacina, a VASPR, está contraindicada. E está contraindicada em quem? Em bebés com idade inferior a 6 meses de idade, a grávidas, a doentes com sida ou com imunodepressão grave e outras imunossupressões graves, como, por exemplo, doentes com leucemia, com linfomas, com cancros, com anemias aplásicas ou algumas imunodeficiências congénitas. O cancro sob quimioterapia ou radioterapia, ou cancro cujo último ciclo de quimioterapia terminou há menos de 3 meses. Okay, nestes casos, não se pode fazer a vacina, mas sim a tal imunoglobulina.
1: Muito bem. Então, também, infelizmente, sabemos que existe cada vez mais uma série de casos destes de imunossupressões significativas, nomeadamente no caso dos cancros, inclusive em tratamento. Portanto, fica também esta indicação. Elsa, com este surto recente que vitimou então esta criança de 17 anos, que não estava vacinada, surge a questão que é: mas o sarampo não estava erradicado? Ou afinal a doença estava só controlada e não erradicada? Como é que é esta questão da erradicação e do controlo da doença pela vacinação? Lanço a pergunta para ti ou para alguém que queira responder a isto.
3: Bem, a diferença...
1: Pronto,
3: há uma diferença... Há uma diferença... Pois. Isto é o machado, não é? Ora, há uma diferença entre a erradicação do sarampo e o controlo do sarampo, não é?
1: Sim.
3: O sarampo não estava erradicado, porque se estivesse, não haveria agora este surto atual,
1: certo.
3: Não é? Estando apenas controlado pela vacinação. Por exemplo, a varíola, pelo contrário, não é? É uma doença que já se encontra erradicada, mas o sarampo não.
1: Ok, portanto a varíola é inclusive a única doença que está efetivamente erradicada em todo o mundo.
3: Exatamente.
1: Porque o vírus tinha apenas um serótipo, digamos assim, só um tipo, e começou a ser transmitida em humanos. Com a vacinação conseguiu-se efetivamente terminar com a doença. Uma pergunta que lanço para a mesa e que eu acho que é de resposta óbvia no nosso caso, que é: esta jovem de 17 anos que morreu foi contagiada por uma criança de 13 meses que também não estava vacinada. Ou seja, a questão da anti-vacinação ou da não vacinação tem um impacto efetivo em saúde, não é? E, portanto, este programa faz todo o sentido para alertarmos, independentemente de todas as correntes que circulem por aí, que a vacinação tem, de facto, vantagens e evita situações complicadas como esta. Uhum. Eu passava agora para uma parte também importante que vem do seguimento disto, que é da recusa vacinal, não é? Atualmente nós vemos muito esta questão das ondas anti-vacinação, à qual já muitos pais aderiram, também alguns profissionais de saúde deram os seus testemunhos pró-antivacinação, digamos assim, e portanto penso que era importante debruçarmos um bocadinho sobre isto. Patrícia, uma questão que eu encontrei no site da DGS, que é comum e que está lá está por ser comum a muitos pais, é a seguinte: será que tenho mesmo de vacinar o meu filho, uma vez que há muitas crianças vacinadas e assim o meu filho também fica protegido? Ou seja, vamos de encontro à tal questão da imunidade de grupo. Queres-nos esclarecer um bocadinho os pais que tenham esta dúvida?
0: Na minha opinião, e sempre que sou questionada acerca disto, a vacinação deve ser entendida por todos como um direito fundamental, mas também como um dever cívico. A minha opinião é que todas as crianças devem ser vacinadas nas idades que são recomendadas, desde que não exista uma verdadeira contraindicação. E essas contraindicações devem ser determinadas pelo médico assistente da criança. Isto porquê? Porque qualquer criança que não seja vacinada é suscetível às doenças que estão contempladas no PNV, assim como às suas complicações, e essas complicações podem eventualmente ser graves, e nós não conseguimos prever quem são as crianças que vão sofrer dessas potenciais complicações. Além disso, como já foi falado, efetivamente as crianças não vacinadas vão beneficiando da imunidade de grupo, mas à medida que o número de indivíduos não vacinados vai aumentando, a imunidade de grupo vai decrescendo e eventualmente vai deixando de existir e vão surgindo surtos de algumas destas doenças.
1: Muito bem, portanto fica o esclarecimento: a imunidade de grupo não dura para sempre,
0: não
1: sobretudo
0: para sempre.
1: Se deixarmos de vacinar.
0: Exatamente.
1: Não é? Portanto, muita atenção a isso. Neste esclarecimento que tu fizeste, tu falaste-nos em verdadeiras contraindicações.
0: Exatamente.
1: Para a não vacinação. Portanto, se existem verdadeiras, eu suponho que existam também falsas contraindicações. Queres-nos esclarecer sucintamente sobre, claro, algumas destas falsas contraindicações, ou seja, falsos motivos para não vacinar as nossas crianças?
0: Pronto. No dia-a-dia, são inúmeras as razões pelas quais os pais querem adiar a vacinação. Os pais e, às vezes, alguns profissionais de saúde. As falsas contraindicações não devem nunca constituir motivo para atrasar a vacinação. A mais frequente de todas é a constipação vulgar, associada ou não à febre. O uso de antibiótico por uma otite, por uma amigdalite, etc., por uma infecção qualquer. Depois temos também a prematuridade, o baixo peso à nascença, pronto, que podem eventualmente constituir contraindicação para a vacinação, mas apenas na vacinação contra a tuberculose e contra a hepatite B. Portanto, mas são dois casos pontuais e, portanto, aí o médico assistente irá indicar aquilo, o procedimento adequado. Depois temos também as reações locais, que podem ser ligeiras a moderadas, pronto, que também não devem constituir motivo de contraindicação. E história, quer naquele indivíduo, quer em familiares, de alergias ao ovo, a uma outra vacina. Portanto, tudo isto deve ser desmistificado, de forma a que o PNV seja cumprido e nos timings adequados.
1: Ou seja, existem questões que são não questões.
0: Exatamente.
1: E, portanto, é muito importante fazer esta desmistificação e também que os profissionais de saúde estejam prontos para desfazer estes mitos quando eles chegam,
0: claro.
1: Muitas vezes chegam com muita convicção por parte dos pais. Cristiana, outra pergunta que eu encontrei também no site da DGS e que acho importante lançar aqui é: quais são os riscos se eu optar por não vacinar o meu filho? Portanto, a Patrícia também já fez aqui um apanhado sobre este assunto, uhum, mas se calhar era importante fazer aqui alguns tópicos sobre esta questão. Portanto, quais são os riscos se eu tiver um filho e eu optar por não vacinar? O que é que isto implica?
2: Pronto, isso é muito importante, não é? Porque assim que se toma uma decisão, quer seja pelo vacinar ou não, é preciso estar consciente das suas consequências. E, portanto, quem opta por não vacinar o filho, deve ter presente que o fará correr riscos desnecessários quanto à sua saúde e quanto à sua vida. No entanto, caso tome essa opção, existem alguns cuidados a ter, nomeadamente se a criança adoecer e tiver de recorrer a um serviço de saúde, o pai deve avisar imediatamente os profissionais de saúde que a criança não recebeu algumas das vacinas recomendadas para a idade. Se aparecer na escola alguma criança com uma doença evitável pela vacinação, a criança não vacinada tem de cumprir um período de afastamento da escola e de outras atividades do grupo, até se ter a certeza que não contraiu a doença e não a irá disseminar posteriormente. Se esta criança também não vacinada tiver de viajar, devem ter presente que muitas das doenças que estão controladas no nosso país ainda circulam em outros países. E, portanto, para além de adoecer, ele pode trazer a doença com ele para Portugal quando regressar e, portanto, correndo o risco de infectar outros indivíduos. Portanto, quanto maior for o número de pais que optem, então, por não vacinar os seus filhos, maior é o risco da disseminação das doenças que atualmente são evitáveis pela vacinação. E ao decidir não se vacinar, não põem em causa só o seu filho, portanto, não põem o seu filho apenas em risco, mas também toda a comunidade.
1: Mais uma vez este reforço, este alerta, que não é só, mais uma vez, uma questão individual, mas também de pensar em termos comunitários, portanto deixar aqui um bocadinho o egoísmo de lado. Elsa, tu há bocadinho também referiste um bocadinho a isto, mas penso que é importante voltarmos a focar-nos nesta questão, que é, faz sentido termos mais medo das vacinas do que das doenças que elas evitam?
3: Bem, a maioria dos pais de hoje, e também alguns profissionais de saúde, nunca viram uma criança paralisada por poliomielite. Nem nunca viram nenhuma criança a sufocar por causa de difteria. Nunca viram lesões cerebrais por causa de sarampo. Ou a morrer por causa de uma tosse convulsa. Portanto, não têm a noção da gravidade destas doenças e dos benefícios incalculáveis conferidos pela vacinação em larga escala. Por isso, não faz sentido ter mais medo das vacinas do que das doenças.
1: Ok, e fica perentoriamente esta opinião dada, e muito bem. E eu aproveitava também este mote e este tom assertivo com que a Elsa falou agora, para passarmos aqui a uma secção rápida, mas que eu acho que pode ser interessante para quem nos ouve, que é uma parte de mitos e verdades sobre a vacinação, que depois nós também vamos disponibilizar na página de Facebook da rádio. Nós também já estamos um bocadinho em cima do tempo, portanto vamos tentar ser muito eficientes nesta parte. Elsa, começo exatamente por ti, para continuares nesse embalo de médica convicta de que a vacinação é realmente importante, e ainda bem. As doenças começaram a diminuir antes das vacinas devido às melhores condições de higiene. É mito ou é verdade?
3: Bem, a melhoria da higiene e a disponibilidade de água potável permitiram controlar muitas doenças infecciosas, mas só a vacinação em larga escala é que consegue evitar a ocorrência de doenças alvo da vacinação, levando ao seu controlo ou até mesmo à sua eliminação. Portanto, mesmo com boas condições de higiene, interromper a vacinação levaria ao reaparecimento dessas doenças, com as consequentes mortes e incapacidades evitáveis, como está agora a acontecer com o sarampo.
1: Portanto, é mito que
3: é
1: só
3: mito.
1: A higiene é suficiente para controlar estas doenças. Muito bem. Cristiana, é preferível ficar imunizado pelas vacinas do que pela doença, verdade ou mito?
2: É verdade. Portanto, a doença natural, de facto, pode ter a capacidade de conferir proteção contra infecções posteriores, mas, por outro lado, também pode evoluir com complicações graves e até mesmo a morte. E, portanto, a vacinação assume-se assim como sendo uma forma muito mais segura e também, para além disso, garante uma imunidade a longo prazo.
1: Muito
2: portanto,
1: bem.
2: Sim, é verdade.
1: Ainda para ti, no seguimento desta dúvida, surge uma outra, que é: as vacinas podem causar reações adversas graves, doenças e até a morte. É mito ou verdade?
2: Portanto, na medicina, mas também em muitas outras áreas, não é? Como costumamos dizer, nem sempre nem nunca. Portanto, vamos classificar esta frase como um mito. Uhum. Podemos considerar um mito porque as vacinas atualmente são muito eficazes e são muito seguras, como foi dito logo no início do programa. As reações adversas mais frequentes são ligeiras, de curta duração, a maioria ocorre apenas no local da injeção ou então cedem facilmente ao paracetamol. Para além disso, está cientificamente provado que o risco de uma criança ter uma reação adversa a uma vacina é muito inferior ao risco de uma complicação grave da doença que essa vacina previne, ou seja, este risco compensa o benefício que a criança vai ter. Isto porque as vacinas, tal como qualquer medicamento, são alvo de um sistema de vigilância apertado, também como já falamos, o que permite afirmar que têm um elevado grau de segurança, de eficácia e de qualidade. Caso contrário, não seriam postas ao dispor da população.
1: Muito bem. Elsa, voltava então a ti. Administrar múltiplas vacinas simultaneamente para doenças diferentes pode sobrecarregar o sistema imunitário. É mito ou verdade?
3: Mito. A administração simultânea de várias vacinas não aumenta as reações adversas. Até porque, se pensarmos no dia-a-dia, a criança está exposta a inúmeros estímulos infecciosos, estando o sistema imunitário preparado para lidar com todos eles. Por outro lado, o desenvolvimento tecnológico levou ao aumento do número de componentes das chamadas vacinas combinadas. E o facto de conferirmos proteção contra várias doenças com uma única injeção permite alguma humanização dos cuidados e até uma melhor adesão ao esquema vacinal.
1: Ou seja, isso acabou por ser feito no sentido de que as pessoas adiram mais e não tenham que ir tantas vezes fazer tantas vacinas em alturas diferentes.
3: Exato.
1: Muito bem. Ainda para ti, e no seguimento disto, então, podemos dizer que não há problema em uma criança tomar várias vacinas no mesmo dia?
3: É verdade, sim, senhor. Não há risco acrescido de reações adversas na administração simultânea das vacinas, recomendadas seja para que idade for. Aliás, atrasar algumas vacinas é deixar a criança vulnerável a essas doenças, por isso não há que ter medos.
1: Muito bem. Patrícia, o último, ou melhor, os dois últimos são para ti, e foram propostos por um ouvinte nosso muito que nos lançou estas dúvidas, que foi o Hélder Balouta, a quem agradecemos. Uma delas é, vai de encontro a uma polémica que existiu há alguns anos atrás, e é a seguinte: as vacinas podem causar autismo? Verdade ou mito?
0: É um mito, e é um mito que é importante que desmontemos, porque está na base da maior parte das correntes anti-vacinação. De facto, em 98 foi publicado um artigo numa revista muito conceituada na medicina, a revista Lancet, que sugeria uma relação entre a vacina contra o sarampo, a papeira e a rubéola e o autismo. Mas, posteriormente, este estudo foi totalmente desacreditado, tinha deficiências importantes em termos de metodologia, e foi provado, do ponto de vista jurídico, que havia conflitos de interesse importantes, e o investigador principal deste estudo foi até impedido de exercer medicina. De forma que é importante que as pessoas percebam que neste momento não há evidência científica nenhuma que prova a associação do autismo à vacina do sarampo, da papeira e da rubéola.
1: Muito bem, portanto fica este mito claramente desfeito,
0: favor,
1: não
0: sim.
1: existe relação. Muito bem, e outra frase que foi lançada pelo Hélder Balouta e que é a última para estes mitos e verdades,
0: sim.
1: é a seguinte: a vacinação não impede de forma absoluta o aparecimento de determinada doença. É verdade ou mito?
0: É verdade. Efetivamente, não podemos falar numa eficácia a 100%, nem para as vacinas, nem para nenhum tratamento em medicina.
1: Exatamente.
0: Infelizmente. Mas, na maioria das vacinas, a percentagem de resposta é muito elevada, e a maior parte das vacinas tem uma eficácia superior a 90%.
1: Portanto, muito bem. Portanto, apesar de não ser 100%, estamos muito próximos disso, até porque na vida 100%... Não é? Só mesmo em cálculos de probabilidades. Muito bem. Antes de encerrarmos este programa, ou melhor, para encerrarmos este programa, perguntava se alguma de vocês tem alguma mensagem final sobre este tema que queira lançar. Ou pelo menos vacinação, sim ou não. Acho que não é preciso perguntar isto, porque é óbvio.
0: Vacinar.
1: Muito bem. Exatamente. É como uma opinião a todos.
3: A cobertura vacinal em relação ao sarampo é muito alta, 98% para a primeira dose aos 12 meses e 95% para a segunda dose. Portanto, a vacinação é reconhecida como a principal medida de prevenção, é gratuita, está disponível e, assim mesmo, a probabilidade de propagação do vírus do sarampo, que é o que mais está a assustar a população agora,
1: claramente.
3: É muito reduzida, incluindo em meio escolar. Portanto, vacinar. Como disse a doutora Patrícia.
1: Estão então lançados os reptos em relação à vacinação. Só dar aqui duas sugestões, como já foi a panagem nosso no último programa. No próximo dia 5 de maio, às 21h30, no Museu de Penafiel, vai ser exibido o filme Morangos Silvestres, cujo tema é o envelhecimento. A entrada é grátis, já há um debate no final, portanto apareçam e juntem-se a este filme. E para além disso, no próximo dia 21 de maio, tal como a Elsa já disse no início, vai então decorrer a caminhada da USF São Martinho, mas disso falaremos em pormenor no próximo Visita de Médico, no dia 13 de maio, e entretanto vamos também divulgar o cartaz no Facebook da Rádio Clube Penafiel. Eu recentemente li na página do Facebook do Hélder Reis, muita gente há de conhecer porque é um conhecido apresentador de televisão em Portugal, que dizia que ultimamente desejava saúde a toda a gente no final de qualquer conversa ou reportagem. Dizia ele: digo saúde porque desejá-lo é o melhor que se pode auspiciar a uma pessoa. Com saúde conquistamos o amor, a paz, os sonhos, o sucesso, a liberdade, a família. A saúde é o mais alto tesouro de um corpo. É dilacerante ver uma pessoa sem saúde. A mim, quase me mata a alma ver quem amo sem saúde. A vida é assim. Não deixa de ser vida se não tivermos saúde. Mas com saúde, a vida é mais vida. A todos, para todos, saúde. E é isto mesmo que pretendemos ajudar a estimar e a compreender aqui no Visita de Médico. Por isso, contamos convosco já no próximo programa, no dia 13 de maio, aqui na RCP. Até lá, com a moderação indicada, não se esqueçam, vacinar. Até ao próximo programa.

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1: Olá, bom dia. Sejam bem-vindos a mais uma edição do programa A Nossa Terra, que lhe faz companhia nas manhãs de domingo aqui na Rádio Clube de Penafiel, através de uma produção da Direnor. Dá-lhe a conhecer o que de melhor existe e se faz nas regiões do Val de Sousa e Baixo Tâmega. Hoje vamos dar voz, nesta primeira hora de emissão, ao Sport Clube Nuno Álvares da Freguesia de Recarei, Conselho Paredes, e depois, na segunda parte do programa, à Freguesia da Capela, no Conselho de Penafiel. Fique connosco, faça-nos companhia.
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1: Com 95 anos de história, o Sport Clube Nuno Álvares é uma coletividade que conta atualmente com mais de 250 atletas, 400 sócios e umas novas e modernas instalações dignas do seu longo percurso. Antes de avançarmos, vamos ficar a conhecer um pouco mais da história desta Associação do Conselho de Paredes, pela voz de António Brandão.
4: Fundado a 18 de janeiro de 1922, em Recarei, Paredes, o Sport Clube Nuno Álvares assume-se como um clube com identidade e vontade de vencer. Com 95 anos de história, é filial número 3 do Futebol Clube do Porto, uma das associações mais antigas no concelho, conhecido por Rota dos Móveis, e que enche o peito de orgulho por todo o trabalho que tem desenvolvido ao longo de quase um século. O Nuno Álvares veste de vermelho e azul, começou por jogar no campo pelado do Calvário e agora está num amplo e moderno complexo desportivo. As obras são fruto do trabalho e persistência das direções que por ele passaram, dos sócios e adeptos que acreditaram, das instituições e empresas que sonharam juntamente com o clube. Com cerca de 400 sócios, o Sport Clube Nuno Álvares possui uma sede própria, duas viaturas de 9 lugares, dois campos de futebol, um no antigo campo do Calvário e outro no complexo desportivo Nuno Álvares, já com relvado sintético e onde são disputados os jogos em casa. Do património da associação consta ainda a antiga sede no centro de Recarei, onde os sócios se podem encontrar. Durante 5 anos, jogaram num campo emprestado, mas recentemente, com o término das obras no complexo, campo, bancadas e balneários que rondaram os 2 milhões de euros, estão reunidas as condições para que o clube cresça sustentadamente. Praticam futebol sénior, futebol de formação, onde têm já cerca de 150 miúdos inscritos, handball feminino e até já tiveram uma equipa de futebol feminino, num total de cerca de 250 atletas ligados ao clube. A equipa sénior foi campeã na época de 2009-2010, na primeira divisão da Associação de Futebol do Porto, e subindo assim à divisão de honra da Associação de Futebol do Porto, e lutam atualmente pelos lugares cimeiros da tabela e pela subida à elite. Há quem defina o Nuno Álvares como uma fábrica de campeões. Já o clube utiliza como slogan conhecer no Nálvares uma história de suor, paixão e vitória.
1: Para nos dar a conhecer melhor este clube, que já conquistou o coração dos seus adeptos e o respeito dos adversários, temos connosco em estúdio dois convidados. São eles Amândio Guimarães, presidente da direção do Sport Clube no Nálvares, e José António Moreira, treinador da equipa sénior. Muito bom dia, sejam bem-vindos ao A Nossa Terra.
5: Bom dia.
1: Vamos começar a conversa com o homem que comanda a direção da associação. Amândio Guimarães tem 45 anos, é economista de profissão e presidente do Nunálvares há 3 anos. Está ligado ao clube há cerca de 15. Diz que desde cedo se habituou a acompanhar o clube da terra e do coração. Muito bom dia, Amândio Guimarães. Uma vez mais, seja bem-vindo ao A Nossa Terra. Começo por lhe perguntar se, no seu entender, o Nunálvares é uma fábrica de campeões ou uma história de suor, paixão e vitória?
5: Não, bom dia. Fábrica de campeões ainda não é. Neste momento é uma história muito grande que tem. É o clube mais antigo do Conselho de Paredes. Tivemos grandes problemas, nomeadamente quando a Associação de Futebol do Porto quis proibir o futebol nos nossos campos por ser pequeno. Andamos anos com a casa às costas para outro campo, chegámos a tirar muitos anos sem camadas jovens. Neste momento, a nossa principal valência é formar jovens. Fábrica de campeões pretendemos ser um dia, mas para já é mais formar jovens.
1: Mas isto é um slogan que vocês têm, mas esta parte de história de suor, paixão e vitória encaixa-se na perfeição naquilo
5: sim,
1: que é
5: sim,
1: a vossa...
5: Sim, porque tudo o que conseguimos foi com muito suor. E as vitórias estão a começar a aparecer. E é isso que nós queremos augurar para o futuro, é as vitórias. Mas para já, ainda é um bocadinho cedo, que ainda estamos um bocado verdes.
1: As preocupações estão neste momento noutras questões. Presidente, a sua ligação ao clube, como referimos há

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0: 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São 9 horas. 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

0: Portanto, a vossa é assim. Agora, já percebemos como é que é o cartaz, como é que é a procissão, como é que é a tradição. Vamos perceber como é que vocês decidiram aceitar esta aventura. Que foi uma grande aventura. Vamos começar para a Dona Fernanda, que está aqui, que é só festeira mais velha. Sim. Já ajudou o marido noutras alturas, mas como sendo festeira, foi a primeira vez também. Como é que isto se resolveu?
1: Olha, resolveu que estávamos lá numa levantação de mastro, não sei se sabe como é. Um mastro é um pau, e nós asseámos, ou pau grande asseámos. E chegou uma senhora que, se não houver festa, ela é que faz a festa da igreja. E então começou lá a pedir. Mas a mim não foi ela que me pediu, a mim foi uma prima que é festeira que disse: olha, deita aqui a minha prima que ela entra já. E eu, na onda, entrei.
0: Pois claro.
1: Pronto, e não vou dizer que estou arrependida, pronto, e fui até ao fim, era aquilo que eu mais queria.
0: Pronto, mas antes, você já tinha duas, mas para 14 ainda precisaram de mais algumas, não é?
1: Precisaram.
0: O quê? Foram pedindo umas às outras?
1: Foi pedindo umas às outras lá. Pedindo, por exemplo, a senhora já tinha falado com duas, no fim lá da missa, não é? E depois lá é começar a pedir.
0: E lá arranjaram as 14.
1: E arranjámos, até eram 16, mas duas desistiram, ficámos 14.
0: Ora, e quanto tempo é que tiveram para preparar a festa?
1: Um ano, mais ou menos. Um ano, vai fazer agora.
0: Portanto, foi no fim do ano passado, mais ou menos.
1: Exato, foi no dia. Olha, vai fazer agora um ano na levantação do mastro.
0: Portanto,
1: começámos logo a trabalhar para a festa.
0: Portanto, já percebemos que o seu objetivo era chegar ao fim, portanto, conseguiu. Vamos perceber os objetivos destas duas senhoras. Oh, Joana, então, quando lhe lançaram este desafio, porquê é que aceitou?
2: Eu aceitei porque, que eu disse sempre, se fosse uma equipa boa, é que entrava para fazer a festa. E a senhora foi lá ter comigo e disse-me quem ia entrar. Então eu aceitei. Até ao dia 2, não estou arrependida. Nunca pensei em desistir, levar o barco até ao fim.
0: Na altura, tinha ideia do que é que esperava?
2: Não, porque eu nunca tinha. Eu sei que dá muito trabalho uma festa e agora, o tempo que estamos, ainda pior, que temos de trabalhar muito. Mas nunca imaginei que era semelhante. Nunca mesmo.
0: Se tivesse ideia, aceitava?
2: Aceitava na mesma.
0: Mesmo assim.
2: Aceitava
0: ainda
2: na mesma.
0: Olha, Dona Fernanda diz que se calhar ainda pensava
2: não,
0: melhor.
2: Eu aceitava na mesma. Se fosse. Porque há temos amigas de todas as maneiras e feitios, não é? Não é fácil às vezes, mas pronto.
0: Faz parte.
2: É, mesmo. Por isso que aceitei o desafio.
0: Ora, a Lia Maria, ela não é natural de cá, da Ordem. Portanto, agora, porquê que aceitou também o desafio?
3: Eu aceitei o desafio porque, pronto, também gostei da equipe que era, também. E é sempre um desafio, a gente está sempre a aprender.
0: Uma experiência nova.
3: É uma experiência nova e não estou arrependida. Até porque também, depois, entre todas, passei também, faço parte da direção. E olha, umas com as outras, mas com as outras a gente lá leva o barco. Claro que é muito desafiante, porque assim, são muitos, muitos fins de semana sempre a trabalhar no mesmo.
0: É um ano preso.
3: É sempre um ano ali a trabalhar todos os fins de semana. Nós depois, pronto, como somos 14, para umas folgarem mais que outras, nós decidimos em fazer dois grupos. Se houvesse um evento grande, pois claro, íamos as quatro, somos as quatro festeiras, não é? Mas conseguimos durante o ano fazer assim trabalharmos de 15 em 15 dias, menos os eventos. E lá conseguimos, graças a Deus.
0: Agora que está a chegar ao fim, sente que conhece melhor a freguesia?
3: Sim. É assim, até porque conhecia lá pessoas, não é? Que era bom dia, boa tarde, pronto,
0: eu
3: não tinha confiança nenhuma. E hoje não. Hoje eu digo que vou levar de lá amigas para a minha vida toda. Digo isso mesmo emocionada, mas é verdade. Amiga, pessoas que eu nunca pensei de conviver com elas e serem as pessoas maravilhosas que são.
0: Ainda bem. Joana, vou-lhe perguntar, portanto, isto foi um ano de trabalho, vocês, para angariar dinheiro, porque uma festa precisa de dinheiro, é para isso que vocês trabalham, fizeram muitas coisas. Que coisas é que foram fazendo?
2: O primeiro invento que nós fizemos foi o porco no espeto. Depois era jantares, almoços, e assim fizemos...

0: Sim,
1: fizemos essas coisas assim. E assim, fizemos o cortejo, cá dois cortejos, Kian, e foi essas coisas assim que fizemos. Trabalhamos
0: para fora.
1: Sim, almoço para fora, quem quisesse, e assim, deu muito trabalho mesmo.
0: Cantaram as janeiras.
1: Sim, também.
0: As coisas que eu descubro.
1: Nem me lembro.
0: As outras duas colegas podem ir ajudando.
1: Uhum.
0: Estudei a lição. E fizeram, obviamente, o peditório, não é?
1: Sim. A burra, o peditório primeiro, o primeiro peditório até, foi o peditório da burra, que foi. E depois é que fizemos o invento, o porco no espeto.
2: A festa da Francinha.
1: Sim, sim.
0: Com certeza.
2: A festa da Francinha. Fizemos lá muitos inventos. Para
0: regra geral. As pessoas iam, porque era uma forma de vos ajudar, iam e participavam?
1: Sim, iam. Sim. E temos muito a agradecer às pessoas que iam nos ajudar, que nos ajudaram durante este ano todo, que iam lá almoçar, jantar e a participar nos eventos, muito.
0: Ora, e como é que ia fazer uma festa da Francesinha, por exemplo, que foi para uma meia dúzia alargada de pessoas, não foi?
1: Uhum.
0: Como é que se organiza uma coisa destas? Vocês não têm grande experiência, digo eu, de fazer assim grandes eventos, não tinham?
1: Claro, não. Que não.
0: Uma coisa é a gente cozinhar em casa e outra é fazer para 100 ou 200 pessoas. Como é que vocês se organizaram?
3: Eu geralmente todos os anos faço o grupo, o jantar do Dia da Mulher. Não como este ano, não é? Vou a uma quinta, levo as mulheres, vão ajudar as senhoras comigo. Este ano foi diferente para ajudarmos à festa, não é? Então decidimos fazer ali. Foi um desafio muito grande e sempre a pensar, será que vai correr bem? Será que não vai correr bem? E tivemos lá muita, muita mulher. Por acaso correu muito, muito bem. Mas foi muito, muito trabalho. Por acaso, mas foi espetacular. E como as outras é igual, claro que a gente está sempre com aquela ansiedade, ou será, porque é como diz o ditado, é bem verdade, Deus que é Deus não agrada a todos, não é? Muitas das vezes nós pensamos que estamos a fazer bem, mas para outras pessoas não estamos a fazer bem. Mas graças a Deus, a Ordem é uma população em que ajuda muito, muito. Nós estamos muito a agradecer à freguesia da Ordem, que eles ajudaram-nos muito.
2: Se fizermos a festa que fizemos, porque as pessoas da freguesia ajudam-nos.
0: Claro.
2: Embora pessoas de fora não ajudem-nos, mas a freguesia, a minha festa é para a freguesia, não é?
0: Ora, pois claro, é verdade. Quando vocês foram no peditório, que é mais porta a porta, também regra geral, foram bem recebidas, as pessoas foram solidárias convosco e deram...
2: Sim.
3: Mas o peditório, o nosso primeiro peditório foi o do peditório da burra, que é, nós vamos uma burra...
0: Não é bem uma burra, não é?
3: É um pônei. Pronto,
0: mas é mais pequenino.
3: E as pessoas contribuem com aquilo que puderem para nos ajudar. O peditório é só no sábado antes das festas. É que nós vamos andar.
0: É na linha.
3: Nós já fizemos, andamos a ver, mais ou menos para nos orientarmos, até para termos o cartaz que temos, não é? Tivemos que nos orientar mais ou menos com o que a gente podia contar. Mas assim, muitos até já deram, mas a maioria agora no sábado vai os bombos, não é? E nós vamos com os bombos, então é
0: angariar mais alguma.
3: Sim, é que o povo dá.
0: Também a nível de patrocínios, também trabalharam esse...
2: Trabalhamos também, pedimos lá, na Ordem e fora. Fomos para ter dinheirinho, tínhamos que andar.
0: E andar muito.
2: E andamos muito, aí andamos.
0: E como é que os empresários e os comerciantes vos receberam? Porque os patrocínios têm a ver com empresas.
2: Bem, sim senhora, já nós pedíamos e eles colaboravam. Não punham regras, mas davam o que queriam. Ainda bem bom.
0: Ora, todas as ajudas, por pequenas que sejam, todas são
1: bem-vindas.
0: São bem-vindas. Até porque vocês, quando fizeram o cartaz, já vamos perceber porque é que escolheram estes cantores e não outros, é um bocadinho às cegas, porque vocês fazem os contratos sem dinheiro.
2: Sem dinheiro.
0: Ou sem grande dinheiro, não é? Portanto, é quase um tiro no escuro.
1: Mesmo.
0: Foi preciso coragem.
1: E toda a Joana, gente concordar.
0: Também é verdade.
1: Não é? E ter só um X dinheiro e vamos ver o que vai se passar.
0: Temos de trabalhar muito para pagar isto.
1: E mesmo.
0: Vamos perceber porque é que foram estes artistas e não foram outros.
3: Mas nós também sabíamos que, se calhar, já estamos habituadas, não com estes cartazes, mas sabíamos que o povo que nos ia ajudar.
0: Mas mesmo assim, é preciso.
2: Sempre a medo. Olha, nós vamos lutar bem estes, mas vamos tentar que, para pagar quem vem, e por isso temos que trabalhar.
0: Pois, claro. Agora vamos perceber então, porque é que foram. Dona Fernanda, que está aqui já a falar, porque é que foram estes artistas os escolhidos? Poderiam ter escolhido outros.
2: Sim, eu por mim, pronto, era outro, mas as minhas colegas.
0: Fui logo a quem?
2: Mas as minhas colegas, pronto, a maioria queria que viesse estes artistas e por acaso não escolheram mal, também são bons.
0: Portanto, entre todas chegaram a um acordo.
2: O acordo de virem, porque nós temos que concordar todas se é ou se não é. Pronto, bem eles. Espero bem que eles dêem sucesso.
3: Mas até porque nós, por exemplo, quando começamos, nós não pusemos, ou por exemplo, o Marcos foi um cantor que não estava nos nossos planos. Porque nós não sabíamos se íamos ter dinheiro. Nós fizemos com o Santa Maria e com o Canário, com o nosso empresário, não é? O Sr. Eurico, fizemos com eles porque sabíamos que nós, depois mais tarde, poderíamos já não ter, eles já não terem datas para se conciliar com a nossa, não é? E então nós metemos só esses dois, porque nós na quinta-feira não íamos pôr nada. Na sexta-feira ia ser os bombos, pronto, mas os bombos nós temos também a agradecer que quase todos não levam dinheiro, é para a coboiada, pronto, é para a brincadeira. E no sábado só tínhamos o Santa Maria. E no domingo, quando era, não tínhamos mais nada. Nós depois é que fomos trabalhando, e fomos vendo. E então, porque geralmente lá põe sempre um cantor antes do fogo, porque sabe que o Santa Maria assim, são cantores que são sempre mais para o tarde. E nós não vamos pôr ninguém, vamos deixar ver. Pronto, nós trabalhamos tanto que vimos que
0: deu
3: se calhar,
0: para pôr ali.
3: Que estávamos a ver se, não é, que a gente ainda não sabe, porque nós ainda não temos dinheiro todo para a festa, não é? E então nós conseguimos com que arranjássemos o Marcos. Pronto, o Sr. Eurico também nos foi dando uma luz dos valores e isso assim. E nós, pronto, olha, vamos tentar. Pronto, e tentamos. E na quinta-feira era para ser uma tuna, que é uma tuna, é que vai ser, até é uma tuna que, onde está uma neta de uma festeira. E é assim, são pessoas, é uma tuna fria, não é assim aquelas pessoas já. Jovens, tem aqueles cantares,
2: aquelas canções
0: tradicionais,
2: é isso. Sim. E acho que vai ficar bonito isso.
3: E então nós éramos para meter, para pôr esse, porque essa tuna, a gente falou, e eles eram para ser para a Noite dos Bombos, depois da Noite dos Bombos, para eles, pronto, já atuar. Só que é assim, por muito que a gente diga, pois vamos parar, os bombos não param, não é? Ia ficar ali muito. Então nós fomos ver, eu e a avó dessa senhora, dessa miúda, que é festeira, e a presidente e a tesoureira, fomos ver elas um ensaio. E eu disse, ui, isto era bonito, era para assim, para uma coisinha, uma quinta-feira, ou pronto, que ficasse só para eles, pronto, para ter a atenção só eles. E então decidimos pô-los na quinta-feira, porque na quinta-feira não ia haver festa, as festas iam começar só sexta.
0: Só na sexta.
3: Só que depois que vimos isso, então metemos para
0: quinta-feira. Vem um dia mais cedo.
3: É isso.
0: Ora, muito bem. Além de tudo isto, normalmente as comissões de festas também têm uma coisa importante que dá algumas dores de cabeça, que é as burocracias, é as licenças. Isso também é convosco.
3: Quem está, nós até, e temos muito a agradecer até a uma festeira, a Ana Bessa, que é ela que está a tratar de tudo.
0: Sim, mas é a comissão de festas que
3: é
0: tem
3: a comissão, sim. Mas
0: tinham pronto. Ideia que era preciso tantas coisas?
3: Não.
2: Nunca pensei na minha vida.
3: É muita coisa.
0: Pronto, mas está tudo orientado, está tudo tratado.
3: Nisso nós temos que agradecer mesmo à Ana, porque a Ana que anda com tudo. É. Qualquer coisa que seja, ela é tesoureira. Mas é festeira, não é? Como nós. E mesmo o tempo que ela perde e tudo, é ela que está com isso tudo.
0: Ora, muito bem. Nós agora vamos fazer aqui uma curta pausa na nossa conversa, porque vamos dar um pulinho até à ordem para ouvir algumas pessoas que, de uma forma ou de outra, estão ligadas a esta festa e a esta tradição. Vamos começar por ouvir Maria Orizia Mendes. Ela tem 60 anos, é doméstica, é festeira e conta-nos acerca do seu pônei, que foi usado no peditório da burra e na missão deste nas festas.
4: Eu sou a festeira das festas da ordem, sou dona do burro, do pónio burro, não é? Que chama Manel, e que faz o peditório no dia 13 de julho para as festas seguintes da ordem. E ele também vem na procissão da ordem com uma figurante em cima dele.
0: Inês Abreu tem 68 anos, é natural da ordem e é festeira. Ao nosso programa falou da tradição de levantar o mastro da festa.
5: Olha, sou festeira da ordem, vou falar do nosso invento que é do mastro, que é uma obra muito bem feita. Nós, antes de levantar o mastro, enfeitámos com papéis de várias cores, coloridas e com farinha e água. Fica ali todo coladinho, muito, muito bem, muito giro. Tem uma bandeira na ponta do mastro e depois os homens é que ajudam a colocá-lo no sítio e pôr no ar.
0: Fernando Santos tem 75 anos e é o presidente do grupo de bombos da ordem que vão atuar na festa, e ele aproveita para convidar todos a visitarem esta festividade.
6: Eu sou o fundador do grupo da ordem e convido a toda a gente a vir à festa.
0: O padre José Mota, de 79 anos, é o sacerdote das paróquias da ordem no Vigil de Casais e Figueiras. Ele convida todas as pessoas a visitarem esta festa.
7: Estou para convidar a visitarem e a participarem na festa da Santa de Guadalupe, e porque dá oportunidade de admirar-se pela beleza da paisagem, do itinerário que se faz na procissão, da maneira como as pessoas desta freguesia vivem alguns até se emocionam pela beleza e pela riqueza que toda a gente procura viver, e portanto faz muito bem e vai gostar se aparecer no dia da festa da Senhora de Guadalupe. Apareça e vai sentir-se feliz.
0: Gabriel Teixeira tem 19 anos, é estudante e é um dos juízes da festa deste ano. Ele também faz parte do grupo de bombos da ordem. Fala-nos da sua participação e também deixa o convite para todos estarem presentes.
8: Faço parte do grupo de bombos da ordem. Como já é a tradição, estamos de quadro todos os anos aqui nestas festividades. Este ano, mais uma vez, não podíamos faltar. Vamos atuar por 3 dias nas festas de Nossa Senhora da Guadalupe. Este ano tenho um papel mais ativo na festa, sou juiz da festa também, vou participar na Eucaristia e na procissão. E venho por este meio também convidar todas as pessoas que quiserem vir às nossas festividades, estejam à vontade e quero-vos ver cá.
0: Joaquim Adão tem 54 anos, é natural da ordem e é proprietário de uma florista. No passado já foi festeiro. Ele fala-nos da importância das festas para a freguesia.
9: Eu fiz parte da comissão de festas em 2013 e depois a mesma comissão repetiu em 2023. A nível das festas, eu faço parte, ou neste caso sou o florista, que faz a decoração da igreja e dos andores. As festas em honra da Nossa Senhora Guadalupe e Santíssimo Sacramento, aqui para a freguesia, são umas festas muito importantes porque toda a população adere a essa festa e tem um enorme orgulho em fazer parte das comissões. Este ano, quem tomou a responsabilidade de fazer esta grande festa foi um grupo de mulheres, onde desde já lhes dou os meus parabéns pela iniciativa que tomaram e que cheguem a um bom porto e que atinjam os seus objetivos.
0: Luísa Faria tem 73 anos, é reformada, nasceu em Souzela, mas vive na ordem há muitos anos. É presidente da Irmandade de Nossa Senhora de Guadalupe e responsável todos os anos pela procissão da festa, caso não haja comissão de festeiros. Ela também convida todos a irem a esta festa.
10: Eu sou a presidente da festa de Nossa Senhora de Guadalupe. Não sei há quantos anos ela existe, Agora estou eu presente. Convido o povo todo para me ajudem para conseguir fazer uma festa em condições.
0: Moisés Ribeiro tem 62 anos, é empresário e é o representante da Ordem na União de Freguesias de Cristelos, Buim e Ordem. Ele também convida todas as pessoas a estarem presentes na festa.
11: Convido toda a gente a estar presente nas festas da Freguesia da Ordem em honra da Senhora de Guadalupe e Santíssimo Sacramento, agora no mês de junho. Façam por estar presentes, vai haver aqui um programa excelente. Muito obrigado.
0: Depois desta ronda de testemunhos, voltamos aqui ao estúdio para mais dois dedos de conversa com as nossas três convidadas, três festeiras das festas da Ordem. A quem eu vou perguntar, já percebemos que a comunidade se vai envolvendo também, já se vai começando a sentir que a festa está a chegar, até porque vai haver arcos luminosos, já se vai começando a sentir na freguesia?
2: Já, porque já tem lá o ferro ao alto, para os arcos.
0: Já não falta tudo.
2: A Dei já começa a anunciar que estamos a chegar às festas.
0: Portanto, já falta pouco. Depois, na altura da festa, ainda é hábito fazer os tapetes das flores para a procissão se vai passar?
2: Não é tão bonito como não é na Procissão das Belas, mas ponha na mesma flores no chão.
0: E quem é que costuma pôr?
2: Ou as pessoas quando passa a procissão, por exemplo, a minha
0: nas suas
2: porta,
0: casas.
2: Nas casas, ponha, deitam as flores no chão.
0: Portanto, também é uma forma de envolver as pessoas.
2: Exatamente.
0: Nesta festa, como qualquer outra, haverá as barraquinhas de vendas de coisas, de comes e bebes e de outras coisas. Também já está tudo, farturas, enfim, já está tudo contratado?
12: Já está tudo.
0: Carrosséis também haverá?
2: Não.
0: Divertimentos não, é só os comes e bebes?
1: Sim. Porque o espaço não é assim tão grande e então não cabe tudo, não é?
0: É só ali na zona da igreja, não é? Portanto, mas também são procurados pelos comerciantes, pelos vendedores nessa altura, dos doces, essas coisas, para vocês, enfim, ceder o espaço.
3: Eles geralmente veem o cartaz. Pronto, e o cartaz, não é? Nós temos um cartaz muito bom, sou suspeita, mas temos um cartaz bom. E então eles contactam uma das festeiras, pronto, eles vão ao site da Senhora da Guadalupe, que nós temos no Facebook, e ou com uma ou com outra, vão lá, procuram, nós dizemos os lugares que temos disponíveis, tudo direitinho, e eles já temos bastantes, graças a Deus. É.
0: Também é uma ajuda para vocês.
3: Muito, aderem muito, por acaso. Vamos ter este ano o pão com chouriço, e que acho que até nunca o Lopes não, para conchar isso. Vamos ter muitas
0: algumas novidades.
3: Por acaso vai ser, tem bastantes barraquinhas.
0: Sei também que, e até porque disse que estão nas redes sociais, no Facebook, é importante, vão publicando as coisas que vão fazendo também, ou foram publicando.
3: Sim, por exemplo, nós ao meio da semana, à quarta ou quinta-feira, quando pomos o que é que vamos ter aquele fim de semana. O que é que vai ser servido do almoço, o que é que vai ser servido do jantar. Quando os inventos também pomos no Facebook. E o povo, geralmente o povo de lá sabe, mas mesmo o povo de fora...
0: E das redondezas.
3: Das redondezas vê o que a gente publica e muitos deles até vão lá. Não é só o mesmo povo da freguesia, também temos pessoas sem ser da freguesia que nos procuram.
0: E que comentários é que vão chegando? Através das redes sociais ou até mesmo pessoalmente? Quer dizer, um grupo de 14 mulheres que se lembraram de fazer a festa. O que é que vocês vão ouvindo? Os comentários bons, os que não são bons, nós não queremos saber. Porque às vezes também há assim uma ou outra assim mais maldoso.
2: Dizem por ser mulheres que vamos fazer umas festas muito boas.
3: Somos muito corajosas, somos.
0: Pois são.
2: Que há poucas a fazer como nós. Nunca foi lá festeiras, na Ordem foi sempre festeiros.
0: Portanto, vocês foram as primeiras, só mulheres, portanto, têm de fazer Vera.
2: Exato.
1: Mesmo. Pode ser que pegue.
0: Ora, pode ser que a moda pegue. Para que tudo isto funcionasse e todos estes eventos fizessem, vocês têm vida. Quer dizer, vocês não vivem só da festa, vocês têm outras vidas, têm a vossa vida. Como é que isto se foi conciliando?
1: Eu sou solteira, mas tenho dois irmãos comigo, que não tenho os meus pais. Tem namorado, Então, quando eu entrei, ele disse que me dava um tanto para eu desistir de ser festeira. E então as coisas vão andando, não é? Um fim de semana melhor, outro pior, lá vai andando. Para fazer reconciliar com a festa, não é? Tem que ser agora.
0: Sim, mas quer dizer, é difícil, não é?
1: É.
0: Maridos, filhos e vidas pessoais, trabalhos.
12: Eu tenho dois netinhos, estou a olhar por eles. A minha mãe que está em Balde, não é? Vim para casa para olhar por ela. E estou a criar os meus netinhos. Mas deixava sempre a minha filha ou alguém com a minha mãe para não deixá-la sozinha. Porque quando entrei para a festa, para a festeira, ninguém dizia que eu ia ao fim. Mas eu disse, entrei, vou ver se consigo. E pronto, e consegui. Consegui, só se grande a coisa ao ano, ainda faltou.
0: Sim, mas agora também já falta pouco, também está bem encaminhada. Mas portanto, teve de se organizar, não é? E de forma que conseguisse, porque isto ocupa-lhes muito tempo.
12: Ocupa. Mas era a minha filha que eu ia correr para mim, não é para deixar a minha mãe que sozinha. Que ela tem uma senhora de idade, também não queria que ela estivesse ali sozinha.
0: Portanto, toda a gente ajudou, ao fim e ao cabo.
3: Temos de conciliar as coisas. Nós, já que entramos para as festeiras, sabíamos a responsabilidade que nós íamos ter, não é? Pronto, e olha, tentando um fim de semana, já por isso também, como fizemos,
0: podemos ir no grupo, não é?
3: Pronto, foi como podemos conciliar mais um bocadinho as coisas, porque se fosse sempre, que nós é todos os fins de semana, não é? Por exemplo, há comissões que fazem só os inventos ou isso.
0: Mas de vez em quando.
3: Sim, mas nós também tivemos sorte, porque nós quando pegamos na festa, nós não havia nada onde nós fizéssemos os inventos. Nada. Nós tivemos um senhor que nos emprestou um contentor. E nós, lá os tendeiros, lá os nossos vizinhos também, que nos ajudaram muito, então puderam umas tendas para nós podermos trabalhar.
0: Uma sede, ao fim e ao cabo.
3: Sim, para nós podermos trabalhar. Só que aquilo começou a vir o frio, claro. Então decidimos, como havia lá espaço e falavam que um dia se ia fazer qualquer coisa para fazer lá a comissão de festas, para quem tomasse conta para fazer, então falou-se, um grupo de homens, nossos maridos, falamos com o presidente e dissemos, já que eles tinham lá o material, já só que não podiam fazer na altura, falamos com o presidente, com o senhor Moisés, e ele disse, pronto, eu dou o material e vocês começam a fazer. Pronto, então nós começamos. Começou-se do nada, logo que tivemos a placa, fizemos logo o porco no espeto. Pronto, foi isso que também deu para que nós fizéssemos a festa que vamos fazer, porque senão nós não podíamos trabalhar aquilo que nós
0: queríamos. Mas também trabalharam para isso.
3: Por mais vontade até que a gente quisesse fazer, nós não íamos
0: fazer. Não havia condições.
3: Não tínhamos condições para isso, não é? Pronto, então fomos conciliando assim e graças a Deus, se nos ajudar, olha.
0: O que é que esperam agora? Bom tempo?
3: Sim.
1: É o mais importante.
0: Mas o que é que esperam agora? Que já falta pouco, não é?
1: Que tudo corra bem.
12: Que tudo corra bem.
1: Que esteja bom tempo, que é o mais importante.
12: E corra mesmo tudo bem.
0: O que é que vai ficar desta experiência?
1: Brincadeiras. Pessoas que tivemos muito amigas nossas, fica sempre. Como eu falo por mim, eu gosto muito de brincar com toda a gente.
0: Estão a rir.
1: E assim fica. E não sei se eu vou sentir saudade deste movimento assim de brincar.
0: Portanto, apesar do trabalho todo,
1: sim,
0: a experiência foi boa.
1: Sim.
0: Portanto, a Maria já disse que ganhou amizades.
3: Amizades, é verdade. Eu ganhei muitas, algumas, sim, para toda a vida. Porque a gente é uma coisa, é andar para a frente, não sendo dali, não é? Pronto, por exemplo, aqui é a prima do meu marido, eu já a conhecia, mas não era esta confiança assim que a Joana conhecia quando íamos às excursões, não sei o quê, mas não
0: mas
3: era.
0: Não era aquela afinidade.
3: Não,
0: era aquela, claro.
3: não. E agora são aquelas amigas que eu sei que se fizeram um invento em minha casa, se fizer uma festa em minha casa, elas vão ser sempre convidadas. Vão estar sempre.
0: Portanto, foi ali uma família quase que
3: arranja. Fazer parte da minha vida. É. Mas como elas mais. Como elas mais.
0: Portanto, também fica assim uma boa experiência, Dona Fernanda?
12: Fica.
0: Apesar do trabalho todo.
12: Fica.
0: Para o ano, já. Portanto, a festa já está aí. Para o ano, já há festeiros? Que saibam?
3: Nós, é assim, já, por nós, claro que nesta altura a gente já tem, temos que falar, não é? E nós já decidimos entre todas pôr um grupo. Agora, não sei se ele se vai aceitar. E nós pensamos que sim. Nós pensamos que o grupo que é, e agora, como já temos isto, como já está aí feito as instalações, eu julgo que ele que vai aceitar esse grupo. Mas olha, nós tentamos fazer o nosso melhor, tentamos pôr pessoas que nós vejamos que têm pernas para andar, não é? Agora vamos tentar.
0: Mas esse grupo que será proposto por vocês, ainda vamos falar em nomes, obviamente.
3: Sim, sim.
0: Mas é de homens, de mulheres, é misto?
3: É homens. É.
0: Portanto, vocês agora vão dar descanso às senhoras e nomear.
12: Porque nós pedimos, algumas elas disseram logo que não eram.
3: Porque a nossa vontade era de pôr mulheres novamente.
12: Mas
3: pronto, e assim, por um lado, nós sabemos que isso também é. Lá está, o tempo, não é? Muitas não podem, e é verdade. Mas os homens sempre. Mas é igual, isso, o tempo, desde que nós queiramos.
0: Vocês são a prova viva de que conseguem, não é?
12: Há sempre um continho, eu falo por experiência própria, e eu certifiquei muito. Não é? Tipo que, Cristina, fica a tocar a ópera, eu ir lá para baixo. Eu, quantas vezes estava lá em baixo, está aqui a minha prima, olha, vou lá acima a ver a minha mãe, vós concordais? Concordamos. A gente tem que ter sempre uma coisa, se tiver vontade. Agora, quem não tiver vontade, claro.
0: Que conselhos, independentemente se esse grupo aceita ou não, mas que conselhos é que vocês gostariam de deixar aos próximos festeiros, que esses ou outros vão de aparecer?
12: Pela
0: vossa experiência.
12: Eu, por mim, achava que eles cabiam de pagar, porque é uma experiência boa. E, claro, que tem que trabalhar, mas eu, com a festa, nunca havia de desistir. Porque se ninguém pagar, vai outra vez a festa abaixo.
3: Vai ser só a parte religiosa. Mas eu penso que sim. E eu peço, mesmo quando eles forem votados, eles que pensem bem e que vejam. Porque é uma experiência única e que...
12: Tem boas condições agora.
3: Agora têm tudo para que a festa ande para a frente.
0: Portanto, a vida está mais facilitada.
3: E com o povo, com o povo, conforme nos ajudou a nós, ele volta a ajudar a próxima comissão, não é? Eu acho que eles vão... Eu acho que vão pegar, acho que vamos ter sorte.
0: E é também uma forma de continuar a tradição da freguesia.
3: Sim.
12: Se eles não pagarem... Vai a festa outra vez, é que as pessoas lá dizem assim, vão fazer uma festa grande, vai arrebentar a festa.
0: Não necessariamente.
3: Não.
0: Não pode assustar ninguém.
12: Mas
3: e a nossa festa não é festa grande, é uma festa.
0: E a festa é que vocês conseguiram fazer.
3: Não é? Pronto, é isso.
0: Pode quem vier a seguir pode fazer igual, melhor, pior.
3: Claro.
0: Portanto, desde que trabalhe para isso. Ora, nós numa última ronda vamos deixar aqui algumas mensagens, digamos assim. Começo aqui pela Joana. Que palavra, antes de mais, a sua tarefa vai ser uma palavra a todas as festeiras. Portanto, ao vosso grupo, o que é que gostava de lhes dizer?
1: Um obrigado a todos, a todas, de me ajudar e ajudar a elas para nós realizar a festa. E é isso.
0: E a toda a gente que vos ajudou, seja de que forma for, os patrocínios, pessoas, a todas as pessoas que vos ajudaram, o que é que gostava de lhes dizer?
3: Sim, Maria? Até porque a festa que nós vamos fazer, se Deus quiser, nós temos é que agradecer a essas pessoas mesmo, porque se não fossem essas pessoas, nós não podíamos fazer a festa que estamos a fazer. Seja parte de família, não é? Porque também tivemos lá muita família, sempre. Quando, por exemplo, quando eram as festeiras, elas, claro, a família ia, não é? Pessoas de fora mesmo, eles chamavam, a própria família chamavam outros de fora. E nós, a festa é feita com isso mesmo, não é? E estamos muito a agradecer, mesmo até quem fez, quem andou a fazer as instalações que fizeram, a toda a gente tem que agradecer a essa gente toda, porque claro que sem isso nunca se conseguia fazer a festa que a gente vai fazer, não é? Isso é um agradecimento geral a todas essas pessoas que contribuíram para que nós possamos fazer esta festa.
0: E agora, para terminar, vai tocar ali à Fernanda deixar um convite a quem nos está a ouvir. Para irem à festa, para verem, deixe lá um convite.
2: para todas as minhas pessoas que venham à nossa festa, que são bem-vindas, e pronto, e muito obrigado.
0: Portanto, toda a gente vá, porque isso é o pagamento para o vosso trabalho. É ver lá as pessoas.
2: Sim, sim.
3: Até porque nós, por exemplo, mesmo na sexta-feira vamos ter muitos grupos de bombos lá. E aquilo vai ser uma festa, não é? E mesmo o nosso fogo de artifício, se Deus quiser, também vai ser uma boa sessão. Por isso vamos ter, nós vamos ter todos os dias, vamos ter fogo, um bocadinho de fogo de artifício. Vamos tentar com que tenhamos. E só mesmo o fogo de artifício este ano tem uma surpresa especial. Eu acho que vocês, toda a gente, todos os haviam de lá ir.
0: Portanto, não faltam bons motivos para visitarem a Ordem nestes dias.
3: Mesmo o Santa Maria foi um grupo que nunca foi às nossas festas. É a primeira vez que vai, por isso. E o Marcos também. O Canário já foi. Também foi muito bom. Mas tanto o Marcos como o Santa Maria nunca foram às nossas festas. Por isso, eu convido toda a gente a visitar a Ordem.
2: As festas da Ordem. É. Que são bem-vindos.
0: Sim, senhora.
2: E contém boas surpresas.
0: Muitas e boas surpresas.
3: É isso.
0: Ora, obrigada às três pela partilha e desejo-vos uma ótima festa.
3: Muito obrigada.
0: E corra tudo bem. Ora, nós terminamos então assim a nossa terra de hoje, um programa que foi dedicado às festividades da região. As nossas convidadas, mais uma vez, obrigada pela presença. Nós voltamos no próximo domingo com mais temas de destaque do Tâmega e Sousa. Até lá, fique bem.

0: 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É meio-dia.
1: A Associação Humanitária dos Bombeiros Voluntários de Entre os Rios, no Conselho de Penafiel, celebra 103 anos de existência no próximo dia 16 deste mês. As cerimónias comemorativas do aniversário da Associação vão decorrer no dia 21. Termina hoje o Mercado Histórico de Lousada. Durante 4 dias, o centro da vila voltou a viver a história, onde não faltaram música, teatro, danças, personagens e experiências para toda a família. A Associação Noturnos de Paredes já abriu as inscrições para a 5ª edição do Trail do Aqueduto, que vai decorrer a 11 de outubro, naquele concelho. O grupo de teatro de adultos da Artâmega vai apresentar a peça O Casamento, no próximo dia 14, às 5 da tarde, no Emergente Centro Cultural, no Marco de Canaveses. O espetáculo leva ao público uma comédia marcada por encontros inesperados, interesses familiares e decisões difíceis. No próximo domingo de manhã realiza-se uma Cão Minhada Solidária em Amarante. A iniciativa pretende apoiar os animais abandonados e terá como ponto de partida o Largo da Igreja de São Gonçalo.
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0: 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Não há golos no Friamundo de Baião, mas no Pedrossos Várzea já há 4-2 para o Pedrossos, 2 também para o Várzea. É para lá que vamos ficar durante os próximos minutos neste frenético encontro que está a ser disputado no Municipal de Pedrossos, na Maia, e que tem a narração do Daniel, do Diogo Lemos. Boa tarde mais uma vez, Diogo. É para aí que vamos regressar neste jogo, aliás, que está então com 2 para o Pedrossos, 2 para o Várzea.
1: Exatamente, António Brandão. E lá está. É um mau presságio porque no jogo da primeira volta o Várzea também esteve a vencer por 2-1. Ao intervalo, tal e qual como hoje, e no entanto permitiu a cambalhota à equipa do Pedrossos, que foi vencer por 3-2. Atenção, atenção Pedrossos, remate, bate ainda na muralha defensiva, ainda o Pedrossos, novo remate, passa ao lado do poste direito da baliza à guarda de Arthur. Esteve à vista o terceiro para a equipa da casa, e lá está, como eu estava a dizer, como aconteceu em Felgueiras. O Várzea esteve a vencer por 2-1 ao intervalo e permitiu a cambalhota à equipa do Pedrossos, que venceu por 3-2. Nesse encontro, para o Várzea, marcou o Jorge.
2: No livre aqui de esquerda, lá à direita, meio do meio campo ofensivo, coloca a bola, passa por todos, ninguém lhe toca, o guarda-redes Nuno Pisa enganado, e ela anicha-se no fundo das redes, desfazendo a igualdade aqui no campo do Sport Clube Friamundo. Quando vamos 12 minutos da segunda parte, é pedido para os adeptos que se soltem, que se libertem, todos os adeptos, todos os atletas do banco entraram dentro do recinto de jogo, porque ele estava muito próximo de Cardoso, estava 5 metros parado do banco de suplentes, e desta forma está desfeita a igualdade. O Friamundo coloca sem vantagem, desta forma dá um passo importante, se este resultado se mantiver, na conquista do título. A subida é essa, já estava assegurada desde a semana passada, comemorou-se a subida, pese a derrota de 3-0 no Pedroense, 3-0 a mais elevada derrota que o Friamundo teve na época. Tinha tido apenas derrotas por 2-1 com o Rio de Moinhos, 2-1 com o Baião, e 2-1 numa outra partida também com o São Lourenço do Douro, lá em Marco de Canaveses. Portanto, a partida por 3-0 foi uma derrota pesada a semana passada. Mesmo assim, quando soube o resultado, outra partida entre o Lavrense. Agora há uma substituição, é a entrada de Rooney para a saída de Nani Freitas. Isto acontece na equipa do Baião. Luizinho responde imediato com a saída do seu capitão de equipa para a entrada de Rooney, um avançado, tentando inverter. Não interessa este resultado ao Baião, porque obviamente fica com 7 pontos. O Friamundo fica com 12 e o título passa a ser uma miragem e, portanto, não é mais possível. Talvez o Pedroense possa conseguir. Por isso, naturalmente, o Baião vai em busca de um resultado diferente, que não este que acontece aqui em Friamundo desde os 12 minutos desta segunda parte, com este gol de Cardoso a partir de um livre descaído do lado direito do ataque. Assim, nesta altura, aqui levam-se 14 minutos e meio para a segunda parte, o resultado passa a ser favorável ao Friamundo por 1-0 sobre o Baião, com gol de Cardoso. Diogo, como estão as coisas aí? Desculpa a interrupção. Bem,

0: pé por um golo, é sempre bons motivos, José Ferreira. Então o sal do futebol é o golo, e acredito que o José Ferreira já estava ansioso para gritar esse golo, estava preso na garganta. Neste momento temos um pontapé de canto para a equipa do Várzea, canto à esquerda. Ataca com muitos homens a equipa de Felgueiras, bola enviada lá para a área, pode ser perigoso, mas sai ao lado o remate, também para dar a conhecer, aproveito para dar a conhecer as alterações mais recentes que se fizeram sentir no terreno de jogo. O técnico Vítor Mota, técnico do Várzea, colocou em campo o camisa 10 Fulo e o camisa 11, o melhor marcador Baiô, e retirou então o marcador de serviço, o camisa 77 Fábio e também o camisa 78 Chiquinho. Portanto, dupla alteração a refrescar o meio campo e também a frente de ataque, o técnico Vítor Mota, para ir à procura dos três pontos. Neste momento é 2-2 o resultado aqui em Pedrouços, 2 para o Pedrouços, 2 para o Várzea. Golos de dois homens apenas para o Pedrouços. Bisou o camisa 7 Azevedo, para o Várzea bisou o camisa 77 Fábio, que já saiu para dar entrada então ao melhor marcador Baiô. É agora o Pedrouços quem tenta estar lá no ataque. Pedrinha vai tentar de longe, de pé esquerdo, ainda sobra lá. É o remate a dar o corpo às balas. O defesa central, Jorge. E tenta sair para o contra-ataque. É o Fulo a combinar com o Patrick. Patrick com o esférico. Bem a combinar com o Fulo, recém-entrado. Fulo. Mas valeu o corte e a atenção do camisa 5, Flávio. Já a arremessar, não perde tempo. Bola rapidamente a chegar até ao lado esquerdo. É o Freitas quem tem a bola. O camisa 12 a combinar com o camisa 11, o Baiô. A colocar o pé por cima da bola. Já passou o Baiô rápido. Agora em zona de cruzamento, enviar a bola. Mas mal o cruzamento, vai ter as mãos de Luís Monteiro. Luís Monteiro, guarda-redes do Pedrouços. Agora com paciência, coloca o esférico no chão. Bate longo lá na frente, aqui para a direita, à procura do Azevedo. Bem o Azevedo a ficar com a bola. A combinar com o camisa 9, Pedro Gustavo. Pedro Gustavo deixa mais à esquerda para o Flávio. Flávio a combinar ao centro com o Pedrinha. Com o tempo, Pedrinha a levantar o pescoço. Combina agora com o camisa 76, Fonseca, a ser desarmado, Fonseca. É o Baiô quem tem o esférico, também a ser desarmado o Baiô. A perder a posse de bola, Pedrinha. Bem agora, uma recepção orientada, virar para o jogo e de pé direito. Muito bem, a abrir aqui à esquerda para o Azevedo. Ainda Azevedo a ficar com o esférico, em zona de cruzamento. Azevedo a pautar o jogo, a pausar, deixa mais atrás, tem o apoio do Flávio, é isso que faz, para deixar mais atrás, Flávio para a esquerda, coloca lá na área, no raio da ação de Arthur, sai corajoso a punho, Arthur, bola vai ter com o Marinho, Marinho abre aqui à esquerda para o Baiô, já passou, tem espaço para galgar Baiô, prefere pausar o jogo, ainda Baiô com o esférico, levanta a cabeça, deixa mais atrás para o seu capitão, é para o Tiago. Tiago deixa mais atrás ainda para o Moreira. Defesa central Moreira agora a lançar aqui o Azevedo pela direita. Veremos se chega Azevedo. Não chega. Não chega Azevedo. Não tem a velocidade de outros tempos. É Azevedo, camisa 27. Jorge Azevedo, 32 anos, a segunda época. Ele que é formado no Futebol Clube do Porto. Conta com passagens por Tirsense, Lousada, Barrosas, Lixa, Vila Meá e Aparecida. Portanto, um homem que andou noutros patamares do futebol distrital e também nacional. Conta já com 6 golos esta temporada, que o ala direito da equipa do Várzea. É o Várzea que tem a posse de bola, a ser desarmado agora o capitão Tiago, a ficar muito tempo com a bola na sua posse, a ser desarmado. Olha o Várzea, pode ser perigoso, é o Fulo dentro da área, vá lá, atenção de André Ferreira, limpa o perigo, já deixa aqui com o Zé Tó, joga também muito bem o camisa 10 Zé Tó do Pedrouços. Zé Tó, que já tem 31 anos, portanto, já é quase um veterano, um velho caminhante nestas andanças. Mas joga muito bem, é verdade, o camisa 10 do Pedrouços. É um arremesso aqui para o Pedrouços, vai tentando chegar lá na frente, aqui uma bela luta agora, a levar a melhor o defensor do Várzea, recupera de qualquer maneira, e atenção, um pontapé para a frente, vale agora a atenção de Jorge, o central do Várzea, porque a bola já ia ter com Azevedo, ele que já fez o gosto ao pé, e atenção, Patrick dentro da área, Patrick, ainda Patrick, vai ter ao poste! Inacreditável, meus amigos! Inacreditável! golo em zona de remate a ser desarmado. Meus amigos, que falhanço de Patrick! Surge no frente a frente com o guarda-redes, rematou, a bola desvia no seu guarda-redes, no guarda-redes, assim é que é, no Luís Monteiro a defender numa primeira instância, a bola vai ter com Patrick novamente, que com a baliza completamente aberta, só tinha de empurrar para o fundo das redes, enviou ao poste. Enviou ao poste, Patrick. Que oportunidade de ouro para a equipa do Várzea. Oportunidade de ouro. Desperdiçou o jovem Patrick. Atenção, novamente Patrick a combinar com o Baiô. Já passou Patrick, levanta a cabeça. Tem de ser assim, ainda Baiô dentro da área. Baiô é o remate ao lado. Grande defesa. Grande defesa de Pedro Monteiro, o guardião do Pedrouços, a negar o golo novamente, desta vez a Baiô em posição privilegiada, o remate cruzado a voar e com a mão esquerda a dar uma lapada na bola, enviar para canto, já cobrado ao segundo posto, pede-se penalti, pede-se mão, manda jogar o árbitro. Manda jogar o árbitro. A bater agora, a limpar o perigo. Bola chega até ao perigoso Azevedo. Já marcou dois golos. Bem, e o Várzea aqui no espaço de poucos minutos contou com duas oportunidades de ouro. Um grande desperdício de Patrick e depois Baiô também não soube aproveitar. Novamente o Várzea. Novamente o Várzea. E não está a aproveitar, meus amigos. Não está a aproveitar o Várzea. Está a criar muitas situações...
1: Vantagem para 2 a 0. Há uma investida do lado esquerdo, ataque, a bola vai para dentro da área e Bruno, o goleador maior da equipa, dá um desvio e ela anicha-se junto ao segundo posto, não permitindo nenhum piso, que é possibilidade. Ele vai ver certamente a cartolina amarela, porque tirou a camisola, o lado já tem o cartão para lhe mostrar. Nesta altura, quando levamos 23 minutos desta segunda parte, o Friamundo dobra a vantagem com este golo de Bruno, agora aos 23 minutos, e desta forma o cartão acaba por ser mostrado neste preciso momento. Aos 19 minutos já Figas tinha visto Figueiredo, e há mais uma substituição, a saída de Diop, de imediato retira Diop e coloca Manafá. Luizinho não teve sorte na substituição, não correu nem ter feito alguma coisa de mal, mas não vê correspondência de resultado nesta substituição, e o Friamundo, numa investida conduzida inicialmente por Meireles, a bola posteriormente é colocada, Meireles, Cardoso e Bruno estavam trocados, agora passa de novo Cardoso para o lado direito e Bruno fica do lado esquerdo, ele estava ao contrário a quando do golo, é ele que desvia a bola para dentro da baliza, havia mais Baião, mas na verdade é eficaz o Friamundo que consegue dobrar a vantagem, e agora que temos 20, 25 minutos de jogo para acontecer, não se vislumbra possibilidades de ser tão fácil a Baião inverter o resultado. A claque do Friamundo canta, os adeptos aplaudem, vai haver uma substituição na equipa do Friamundo, vai entrar o número 23, que curiosamente não consta da lista de jogadores suplentes, é Lobo, número 23, exatamente, vai entrar, vai-se dar a substituição, não percebemos quem é Cardoso, o homem do 1 a 0, aplaudido por todos, vai ser então substituído para a entrada de Lobo, ele que é extremo e que vai passar a representar desde os minutos 25 desta segunda parte a equipa do Sport Clube Fremont. Voltamos ao Pedroso Várzea. Aqui o resultado indica Fremont 2, Baião 0, quando temos 25 minutos desta segunda parte.
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3: 18 horas mais 34 minutos nesta edição de Desporto no RCP. Neste domingo 7 de junho estamos a acompanhar as partidas entre Fremont e Baião. A equipa da casa já está a vencer por 2-0, partida acompanhada por José Ferreira. E no complexo municipal de Pedroços, na Maia, ainda continua tudo empatado a 2 bolas. É assim que está a partida, Diogo?
0: Exatamente, António Brandão. Entramos agora no último quarto de hora da partida e o técnico Vítor Mota do Várzea esgotou as alterações, procedeu a nova dupla alteração, lançou o camisa 8, Helder, e o camisa 18, Gerson, e retirou 2 defesas centrais, o camisa 86, Jorge, e o camisa 24, Paulo Diogo. Portanto, agora aqui a mudar o xadrez tático, né, passar para 2 centrais apenas e a colocar mais um homem na zona, no miolo do meio campo. Veremos se estas alterações surgem em efeito aqui nos últimos minutos. Atenção, é o Fulo, pela direita, tem o Baiô a pedir a bola ao sul do posto, tem o Fulo, bola a chegar até o Baiô, Baiô, Baiô, deixa mais atrás, atrapalhão, Baiô, ainda recupera, é o Helder, tentava o remate longe, bate no defensor e sai pela linha lateral, é arremesso para o Várzea. Bem, o Várzea está muito mais perigoso nesta segunda parte, acredito, lá está, visto a primeira parte do Pedrosos, penso que o Pedrosos fez uma primeira parte melhor do que esta segunda parte. O Várzea também parece-me estar mais perigoso, mas a verdade é que nesta segunda parte está a vencer o Pedrosos, ou seja, houve apenas um golo e esse para o Pedrosos, conseguiu empatar ainda no início desta segunda parte. E o Várzea não tem aproveitado as ocasiões, e que têm sido muitas, e flagrantes, e não conseguiu ainda aproveitar muitas, uma dessas muitas ocasiões. Atenção, Pedroso, sempre por Azevedo. Azevedo é muito perigoso, o camisa 7 do Pedroso é muito perigoso. Já refrescou também totalmente a frente

0: alguns metros à frente da linha divisória de meio campo. Alguns metros à frente da linha divisória de meio campo, veremos se irá causar perigo para a área do Várzea. Lá para manobrar está Pedrinha, camisa 66. Bate muito bem na bola, Pedrinha. Aliás, foi ele quem fez a assistência para o segundo golo, para o golo de Azevedo, com um passo a 40 metros, sensivelmente, ia deixar Azevedo na cara do golo. Portanto, grande capacidade de passe aqui do esquerdinho Pedrinha. Cruzamento enviado lá para a área, a surgir o cabeceamento, mas sai ao lado. Cabeceamento ao lado da baliza defendida por Arthur, guarda-redes do Várzea. Arthur, de 32 anos, sexta época ao serviço dos amarelos de Várzea. Ele que é formado no Vitória Sport Clube e também no Felgueiras. Atenção, é o Freitas pelo lado esquerdo. Cruzamento, a passar toda a área. Limpa agora o Flávio. Ainda lá do lado direito, limpa agora o Zé Tó, de uma vez por todas. A colocar lá na frente para o camisa 76 Fonseca. Vence o duelo no ar, mas estava em posição irregular. Posição irregular para Fonseca, avançado centro, lançado nesta segunda parte da equipa de Pedrosos. É o Hélder que entra no esférico, deixa à esquerda para o Freitas, Freitas à procura do Baiô, e vai a toda a velocidade do Baiô, será que chega? Não chega. Não chega, perde-se a bola pela linha de fundo, é pontapé de baliza para a turma da casa. Pontapé de baliza para Luís Monteiro, camisa 92, ato longo lá na frente, já aqui no meio campo do Várzea. A levar a melhor o homem do Pedrosos. A bola chega aqui até o lado direito para o Azevedo. O homem golo apontou dois esta tarde. Azevedo a temporizar, deixa mais atrás para o Pedrinha, zona de remate. É isso que faz. Remate de pé esquerdo por cima. Remate de pé esquerdo por cima, mas lá está. São incentivados a rematarem, tanto pelos adeptos como pela equipa técnica, a encontrarem espaço. São imediatamente pressionados a alvejar a baliza. É o Várzea agora com espaço. Bola aqui do lado esquerdo para o Freitas. Freitas combina com o Baiô. Baiô tem a marcação, cerrada. Perde Baiô. Leva a melhor o central Romário. Bola a chegar até Fonseca. Tentava tabular Fonseca. Sai mal o passe. Recupera o Marinho. Grande luta entre Marinho. Bem Marinho agora a levar a melhor. Deixa o passe mais atrasado para o Azevedo. Azevedo com calma deixa no guarda-redes Arthur. Arthur a dominar o esférico. Bate agora longo o Arthur. Lá à procura do Patrick. Parece-me ter sido amarrado o Patrick. Nada assinala o árbitro. Chega até Azevedo. Autor dos dois golos. A colocar a bola atrás no guarda-redes. Com calma. A deixar com o Romário. Romário agora muito bem. Agora Romário com uma finta sobre o Baiô. E deixa aqui à direita para o Azevedo. Azevedo levanta a cabeça, tenta abrir aqui à esquerda, mas a bola perde-se e fica no meio para Pedrinha. Pedrinha a combinar, vale agora a atenção dos homens. É o Freitas quem evita o corte e agora falta. Falta de Freitas. Será que vai sair cartão amarelo? Exatamente. Exatamente. Cartão amarelo para Freitas. É uma porrada violenta sobre o Dani. Parece-me ter sido sobre o Dani. Ele conseguiu roubar o esférico a Freitas, adiantou e lá está, a Freitas já não consegue acertar na bola, apenas acertou nas pernas do homem do Pedrosos e temos aqui um livre perigosíssimo à direita à entrada da grande área, nem um metro a bola está da grande área. Lá perto da bola temos Pedrinha e também o camisa 9, Pedro Gustavo. É um livre possivelmente para um esquerdino, exatamente, livre aqui do lado direito. Poderá sair e deverá sair, remate direto. Coloca 4 homens na barreira. 5 homens na barreira, assim é que é. Depende com mais 3 na área. É o Pedrinha para a cobrança, camisa 66, partiu, rematou, grande defesa! Grande defesa de Arthur, com uma palmada na bola, a evitar o golo do Pedrosos. É pontapé de canto à esquerda para o Pedrosos. O Várzea deixa 2 homens na frente, o que obriga também o Pedrosos a colocar 3 homens. Canto cobrado lá para a área, Sai a punho o Arthur, ainda vai mexendo, é o remate, mas muito por cima. Muito, muito, muito por cima. Arthur tentava bater rápido, aproveitar uma desatenção. É o tudo por tudo nestes instantes finais. Apenas a vitória interessa às duas equipas, sabendo de antemão, não sabemos o resultado que está a acontecer no terreno do Sete, encontro entre o Sete e o Gondim, mas sabemos que apenas uma vitória mantém viva qualquer uma das equipas para a última jornada. É o Baiô em contra-ataque, mas atrapalhou novamente o Baiô. E o passe sai com muita força, vai até a morrer aos pés de Luís Monteiro. Neste momento estão decorridos 38 minutos desta segunda parte e o resultado no Municipal de Pedrouços mostra Pedrouços 2, Várzea 2. Vamos até Friamunde, onde José Ferreira também está a acompanhar o jogo entre Friamunde e Baião, que vai ditando vitória de Friamunde por 2-0. Não é, José Ferreira?
1: Confere, o resultado mantém-se nos 2-0 favoráveis à equipa da casa. O Sport Clube Friamunde, que fica com a mão no título desta divisão de elite, quando já se a semana passada sabia que iria subir divisão para o principal campeonato da Associação de Futebol do Porto, agora ficará com o Baião afastado decididamente, o Friamunde com uma mão no título, faltando saber o resultado Lavrense-Padroense. Houve aqui uma série de cantos favoráveis ao Baião. O Baião já leva 4 cantos na segunda parte. Mudou a sua tática com Rune e Edmilson como pontas de lança. Depois Miguel e Caissara nas extremas. E Manafá e Tofik como médios a distribuir o jogo. Por sua vez, também Antunes fez 2 substituições mais. A entrada de Rafa para o lugar de Figas e a saída de Vitinha para a entrada de Ruben Leal. Isso aconteceu aos 33 minutos desta segunda parte. Nós alcançamos neste preciso momento os 36 minutos. A bola vai ser jogada com um lançamento lateral favorável ao Friamunde. Enfrenta o banco dos suplentes da sua equipa. Já no meio campo ofensivo foi Paulinho que o fez. A bola está agora em Bruno, o homem do 2-0. O homem que com este golo passou a ter um total de 20 golos esta época desportiva. É de longe, longe, longe o melhor marcador da equipa, pois depois Vitinha tem 6, Pedro Cardoso 5, ora de 6 para 20 vai uma diferença muito significativa. Dudu, camisa 14, atleta de elevada estatura, prepara-se para entrar na partida, uma hipótese. Mas é o Friamunde, vejamos, mas mal interessado. Vasco Coelho sai para o ataque rapidamente, tenta colocar em Edmilson, mas estava em posição irregular, pese a bola ter sido interceptada pela defensiva do Friamunde. E, portanto, vai haver a substituição, a entrada do Dudu, o camisa 14, para a saída de Zidane. Zidane é o camisa 5, é um dos defesas centrais da equipa do Baião, para a entrada de Dudu. Dudu é um avançado, 19 anos, é a primeira época representando a equipa. O ano anterior esteve nos Júniors do Vila Verdense, Júniors A do Vila Verdense. Ele, como disse, tem 19 anos, portanto mais um homem para a linha da frente, muito alto, podendo com o seu jogo de cabeça poder fazer alguma diferença nestes minutos finais de partida, quando estamos próximos de chegar aos 38 minutos. Aqui o resultado indica Friamunde 2, Baião 0.
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4: Friamunde na frente do marcador e aí no Complexo Municipal de Pedrouços, Diogo Lemos, como é que está essa partida? Ainda 2-2?
0: Exatamente, mas frenético. O jogo está a ficar partido neste momento. Está a ficar um jogo partido. Agora uma grande ocasião para a equipa do Pedrosos. Pedrinha a surgir na grande área. Valeu, Arthur, novamente numa grande intervenção do guardião do Várzea após remate do esquerdino Pedrinha. Portanto, o jogo está a ficar partido. Estamos a caminhar para os instantes finais. Cerca de 2 minutos para os 90, mais o tempo adicional, e o jogo está a ficar partido. As equipas estão à procura da vitória, estão à procura do golo que poderá dar a vitória. 2-2 é o resultado neste momento. 2 golos para Azevedo do Pedrosos, 2 golos para Dani, para Fábio Teixeira, assim é que é, do Várzea. Atenção, e agora nova falta também, o jogo está a ficar partido, o que obriga também muitas vezes os jogadores a recorrerem a ações faltosas para pararem as progressões das equipas adversárias. Lá está, a recorrer à falta. Toda a gente vai subindo agora aqui um livre na zona de meio campo para o Pedrosos. É o guarda-redes quem vai lá cobrar, o guarda-redes Luís, a enviar a bola lá para a área, perigoso, com muita gente lá na área. Ainda vai mexendo, limpa agora o Várzea, pode ser perigoso, pode ser o Várzea para o ataque. É 3 para 3 lá na frente, a decidir, e vai, é o Freitas, pode ser, não chega a bola o Freitas! Não chega a tocar na bola Freitas! E novamente bola lá na frente, está partido o jogo, vai ser oportunidade atrás de oportunidade, mantendo esta toada. É o Patrick quem tem o esférico, a decidir, pedia, encontrava o Fula, ainda o Patrick, tem o Baiô do outro lado, vem a chegar até Baiô, vai para a baliza o Baiô, olha o Baiô, pode ser, ao lado! Surge na cara do guarda-redes Baiô, lançado por Patrick, tentou picar a bola por cima do guarda-redes Luís Monteiro e a bola sai ao lado do poste esquerdo da baliza de Luís Monteiro e vão-se jogar mais 3 minutos. 3 minutos é o que se vai jogar mais aqui no Municipal de Pedrosos, numa altura em que o jogo está de loucos, o jogo está frenético e poderá cair para qualquer um dos lados. Poderá cair para qualquer um dos lados este resultado. É o Várzea quem tenta agora chegar ao ataque, o Baiô não levar a melhor, recupera o camisa 91, o Teixeira. Entregar agora com o Fonseca. Fonseca a combinar com o Zeitó, muito bem o Zeitó. Camisa 10.
1: Golo em Friamundo, nesta vez para o Baião, reduz para 2-1, com um desvio da pequena área, há uma entrada de Caissara pela extrema direita, ultrapassa um adversário, vai à linha de fundo, entra dentro da área, cruza atrasado para Edmilson fazer o 2-1, quando levamos aqui 42 minutos, a partida volta a estar em aberto. Já se fizeram as substituições no Friamundo, Antunes já lançou Carlão e Abílio Neto, já tinha lançado Rafa e Ruben Leal e também Lobo num primeiro momento, Lobo aos 25, aos 33 Rafa e Ruben Leal e agora aos 41 Carlão e Abílio Neto para o lugar de Meireles e de Bruno, e esta investida é bem sucedida. Caissara ultrapassou o seu adversário, queremos que Chicão foi do lado oposto ao que nos encontramos, Caissara foi entrando dentro da área e centra ali para a pequena área, à entrada da pequena área, onde de facto acaba por suceder o desvio de Edmilson, que faz assim o 2-1. Levamos aqui 42 minutos e 50 segundos de segunda parte, restam o tempo útil, mais as compensações que o árbitro José Santos coloca para esta partida. Vejamos o que vai suceder. Prosseguimos aí, Diogo, até ao final da partida.
0: Muito bem, José Ferreira, falta 1 minuto e meio para terminar aqui em Pedrosos e lá está, o Várzea vai acumulando oportunidades atrás de oportunidades, meus amigos. Já merecia o golo, mas não tem decidido bem. Atenção, é o Azevedo pela direita, ainda o Azevedo em zona de cruzamento, é isso que faz para a área, sai fraco, ainda vai, ou tenta-se antecipar, limpa agora a defensiva e sai o Pedrosos para o ataque. É o Zeitó. Aqui a deixar agora com o seu colega, agora uma falta feia do capitão e claro, não hesita, cartolina amarela para o Tiago, capitão 76, sem qualquer intenção de jogar a bola, apenas de jogar as pernas do adversário, portanto com um pontapé nas pernas e claro, amarelo bem mostrado pelo árbitro Pedro. Livre para o Pedrouços. Livre para o Pedrouços. É o seu guarda-redes quem vai cobrar. A cobrar lá na frente, lá para a área do Várzea, vai ser o quê? Pontapé de canto, pontapé de baliza, pontapé de canto, pontapé de canto. Pede para subir o guarda-redes do Pedrouços. É o tudo por tudo nestes instantes finais. Poucos segundos para o final da partida aqui na Maia. 2 a 2 é o resultado. Desperdiçou muito o Várzea nesta segunda parte. Pontapé de canto à direita para o Pedrouços, já cobrado, enviado para a área, ainda perigoso, Val Arthur, e final da partida. Final da partida em Pedrouços, grande jogo, mas termina 2 a 2, portanto, pode soltar os foguetes da equipa do Gondim, é campeão. Este empate é favorável para o Gondim da Maia, que hoje irá fazer a festa no terreno do Sete. 2 a 2 é o resultado final. Vamos sem mais demoras até Freamunde para acompanhar os últimos instantes da partida entre o Freamunde e Baião. José Ferreira.
1: Obrigado, Diogo. Pois bem, aqui o árbitro auxiliar Luís Pinho acabou de fazer a mostragem da placa, onde indicou o tempo de compensação, sendo que José Santos decidiu serem 5 os minutos. 5 minutos é o tempo que o Baião tem para inverter a marcha do marcador, chegar à igualdade ou quem sabe mais, e o Freamunde defender esta vitória por 2 a 1, que lhe põe a mão no título da divisão de elite. Serão 3 títulos consecutivos de subida de divisão que o Freamunde tem vindo a ter, da primeira para a honra, da honra para a elite e da elite para a principal divisão da Associação de Futebol do Porto, deste clube com muito prestígio no futebol distrital e nacional. É um livro favorável a Vasco Coelho do Baião. A bola passa por todos e vai perder-se pela linha de fundo, e vai ser pontapé de baliza para a equipa do Freamunde. Quem vai buscar a bola é Edmilson, o goleador da equipa de Baião, que chega a Jota, aliás, vai colocá-la na posição para ser marcado. O tempo continua a prosseguir, já levamos 46 minutos e meio desta segunda parte, significa que faltam 3 minutos e meio, é pontapé de baliza para o Freamunde, a bola vai ser pontapeada, os defesas Simão e Rui já subiram, vai ser pontapeada por Jota Sousa para o lado esquerdo do seu ataque, ela cai ali sobre a linha divisória de meio campo, fica a bola em Edu, mas é interceptada de imediato por Chibante. É Miguel que tentava centrar aqui muito longe em frente ao seu banco de suplentes, agora prossegue Miguel, agora sim centrou e é Dudu de cabeça, mas a bola sai mal cabeceada, perde-se pela linha de fundo, sem qualquer tipo de perigo. Foi Caissar a buscar a bola para dar a Jota. Jota vai fazer o pontapé de baliza, os defesas centrais estão lá para jogarem a bola, mas queremos que isso não vai acontecer, vai ser exatamente, voltam a subir, vai ser pontapé de baliza em profundidade para o guardião Jota Sousa, que se prepara para conquistar mais um título, se assim acontecer, dependendo do resultado Lavrense-Padroense, que está acontecendo em Lavra, Vila Matosinhos, aliás, e que conquistou o ano passado pela Aparecida e agora poderá conquistá-lo defendendo as cores do Freamunde. Já Abdu lançou a bola para jogo, Edmilson segura, os atletas chocam um contra o outro, Edmilson e Miguel aqui junto à linha lateral. Nesta altura o Baião está com uma defesa a 3, com Abdu, Vasco Coelho, joga-se muito com o físico, Carlão fez uma falta, Abdu toca com o braço, tudo segue, o árbitro deixa jogar. Agora Chicão faz uma falta grosseira e vai ver cartão amarelo sobre Caissara. Portanto, cartão amarelo aos 48, 49 minutos de jogo para Chicão, que foi batido pelo seu adversário. E dessa forma o árbitro decide, é falta. Falta favorável e muito perigosa para o Baião. Vai ser a bola lançada para dentro da área, ela está do lado direito, o ataque do Baião. É Miguel que está perto da bola. Miguel, 31 anos, Pinto, primeira época. Miguel Pinto, primeira época, defendendo as cores do, do Baião. Ele que já representou durante duas épocas o Viamundo, iniciou-se no Boa Vista e também no Amarante durante seis épocas. Vejamos então, Miguel vai colocar a bola dentro da área, já o fez, já o desvio da defensiva do Viamundo, é aplaudido, nova insistência, Abdul tem a bola, finta Lobo, agora é Taufik, Taufik vai voltar a devolver a bola a Miguel Pinto, Miguel Pinto faz um bonito sobre o Lobo, agora coloca a bola no coração da área, e é o Raha! Grande Fifia de Jota e há o salvar de golo de Paulinho sob o risco de golo. Quem era que desviava era Manafá e Paulinho corta o quinto pontapé de canto para o Baião. Vejamos, vai ser colocado aqui do lado esquerdo o ataque. Estamos muito perto do final, já chegamos aos 50 minutos, faltam 5 segundos. Este pontapé de canto será o último momento da partida. Vejamos o que acontece. A bola vai voar, voa. E é o cabeceamento a Abdul. Mas Jota segura a bola. Foi muito bem conseguido este cabeceamento a Abdul. Jota segura a bola. O fim da partida vai acontecer. A bola vem aqui para Abílio Neto. Os adeptos clamam para o fim da partida. Abílio Neto sofre de Rooney. Uma falta grosseira. Abílio Neto cresce para Rooney. É de facto grosseira a falta. Cartão amarelo para Rooney. Aos 50 minutos de partida, vai acabar a mesma, com certeza absoluta. Lá está por concluída a partida, faz-se uma enorme festa. Nós desconhecemos se é do título, mas para a forma como se festeja, assim parece. Vamos tentar confirmar, vamos devolver ao Diogo para fazer o comentário final da partida do Pedrouços 2, Várzea 2, e voltaremos aqui entretanto e já confirmamos. Já se ouve aqui os cânticos de campeões. Vamos já perceber. Até já.
0: Muito bem, José Ferreira. Ambiente de festa, então, em Friamunde, com a conquista do título. Aqui terminou, então, no Complexo Desportivo de Pedrouços, terminou uma autêntica batalha entre estas duas equipas. Que grande jogo de futebol que nos proporcionaram nesta tarde esportiva, um hino ao futebol regional que tivemos o privilégio de acompanhar e de levar aos ouvintes da Rádio Clube Penafiel. 90 minutos de vertigem pura, onde o coração saltou muitas vezes fora do peito, com os jogadores a darem tudo de si, com entrega máxima, com muita atitude, com muita entrega, com muita raça, com muita vontade, ambas as equipas. O Várzea esteve em vantagem em duas ocasiões, adiantou-se cedo por intermédio de Fábio Teixeira, respondeu de imediato a equipa da casa por intermédio de Azevedo, logo aos 13 minutos empatou a contenda. Fábio ainda voltou a fazer o gosto ao pé antes do intervalo, voltou a colocar o Várzea na frente aos 42 minutos, bisou, e a abrir a segunda parte aos 54 minutos. A equipa do Pedrouços voltou a restabelecer a igualdade no placar. A partir daí, lá está, se o jogo foi sempre de vertigem, a partir daí ainda mais vertiginoso se tornou, porque as equipas procuraram incansavelmente ferir uma à outra, procuraram o caminho para as balizas adversárias. A verdade é que o Várzea desperdiçou muitas mais oportunidades do que o Pedrouços, apesar de o Pedrouços também contar com muitas oportunidades. A verdade é que a equipa de Felgueiras desperdiçou muito mais, desperdiçou oportunidades de ouro, oportunidades flagrantes. Lá está, ambos os técnicos subiram as linhas nestes últimos minutos, nos últimos instantes, e a partir daí foi o pânico total nas duas áreas, com perigo numa área, perigo na outra, oportunidades flagrantes desperdiçadas de parte a parte, bolas tiradas em cima do golo, remates ao lado, grandes defesas dos guardiões, e também, lá está, falta de pontaria na hora do tiro, na hora do acerto. Um ponto para cada lado, acaba por saber muito pouco para as ambições de ambos os clubes, porque lá está, apenas a vitória interessava para chegar à última jornada com aspirações de lutar pelo título, isto é, se o Gondim venceu no terreno do Sete. A verdade é que lá está, independentemente do resultado, o Gondim é campeão da divisão de honra. Não sabemos, a verdade, o resultado entre o encontro entre o Sete e o Gondim, mas lá está, aqui este ponto acaba por saber a pouco. As equipas lutaram, procuraram a vitória. Portanto, aqui foi a crueldade e a beleza do futebol em simultâneo, no seu estado mais puro. As suas equipas, ambas as equipas deixaram a alma no relvado, mas morreram as duas abraçadas na praia no que toca ao sonho do título. Os jogadores esses acabaram exaustos este encontro e mereceram os aplausos das bancadas que aplaudiram este espetáculo, e lá está, e foi um grande espetáculo, um grande jogo que assistimos nesta tarde e que também transmitimos para todos os ouvintes da Rádio Clube Penafiel. Penso que aqui as incidências deste encontro estão ditas, um grande encontro de futebol, as análises deste encontro. Portanto, seguimos para Friamonte. Aproveito para enviar um abraço ao José Ferreira, outro ao António Brandão, e claro, a todos os ouvintes que nos acompanharam nesta tarde desportiva. Vamos então até Friamonte para o José Ferreira nos contar as incidências do jogo e também nos dizer como é que está a correr a festa em Friamonte. José Ferreira.
5: Obrigado, Diogo. Retribuir esse abraço. Continuação de um belíssimo domingo. De facto, aqui é a festa de campeões. O Friamonte é campeão, pois o Padroense empatou em Lavra a 1, fazendo com que o Padroense e o Baião subam de divisão juntamente com o Friamonte. O Lavrense, que foi vencedor da sua série, fica na última posição e não tem assegurada a subida. Só se houver a desistência de algum clube, é que poderá acontecer isso. O ano passado sucedeu, subiu Aliados, o Lousada e o Pedras Rubras, que ficaram nas três primeiras posições, e o quarto foi o Foz, que acabou por subir também. Aqui é a festa dos adeptos do Friamonte, com cânticos fantásticos, e agora os atletas vêm felicitar os seus adeptos. Nós fizemos já um vídeo que iremos partilhar nas redes sociais, Rádio Clube Penafiel. Por sua vez, os adeptos do Baião estão a felicitar também os seus atletas. O Baião venceu esta série, a primeira fase, com a série onde estava o Friamonte, sem derrotas, e sofreu hoje a segunda derrota, ambas com o Friamonte. Campeão, é mais uma subida consecutiva. Nós é a segunda que acompanhamos do Friamonte. Época passada estivemos cá também na festa do título. Nós iremos recolher depoimentos do técnico, mas também da direção, e iremos partilhar com os nossos ouvintes amanhã nas emissões desportivas do Agora é Desporto, Rádio Penafiel. Aqui a partida fez com os golos aconteceram na segunda parte. Cardoso fez 1-0 aos 12 minutos com um golo de livre direto. Nesta altura, Luizinho é felicitado pelo presidente que queremos do Friamonte, Luizinho, técnico do Baião. Agora os adeptos fazem a festa, como se pode ouvir, junto com os atletas e toda a equipa técnica e todos os atletas não utilizados, o plantel inteiro. É a festa de campeões. Os atletas do Baião retiram-se, Nani beija o emblema, o técnico Luizinho acompanha os seus atletas. De facto, o Baião foi surpreendido pelo Friamonte nesta disputa do título. Não contariam perder o título. Curiosamente, o ano passado também não conquistaram, mas recordo-me de Antunes dizer, o Baião é uma equipa, quando acompanhámos aqui na primeira fase, o 0-0, dizer que o Baião é de facto uma equipa de outro campeonato, com outra estaleca, com outra estrutura, mas de facto é futebol. Fez-se a surpresa, a vitória do Friamonte. Vemos os diretores. Dizíamos então os gols, Cardoso 1-0, 12 minutos da segunda parte, 2-0 por Bruno aos 23, num desvio no coração da área, e depois Edmilson aos 42 minutos da segunda parte, reduziu a desvantagem, fazendo 2-1, resultado final que dá a vitória, e 12 pontos para o Friamonte, 12 pontos, todos vão passando precisamente aqui à nossa frente, são aplaudidos. Há garantidamente mais de 1000 adeptos nesta bancada. Está lotada com as cores do Fremundo. Mais uma vez há uma faixa no recinto de jogo que diz: uma cidade, uma paixão, estamos na pró-nacional. É uma enorme faixa que está pousada sobre o relvado enquanto os atletas vão junto da claque ao outro, de uma ponta à outra desta bancada. Da nossa parte, um abraço para o António Brandão, um abraço para os ouvintes da Rádio Clube Penafiel. A Rádio Clube Penafiel promete voltar na quarta-feira, acompanhando partidas, quarta-feira, feriado nacional, dia 10 de junho, às 17 horas, acompanhando partidas da primeira divisão da Associação de Futebol do Porto, onde também se discute o título com principalmente três equipas envolvidas. O Parada lidera a classificação com 14 pontos, o segundo lugar é o Sousa de Felgueiras com 13 e o terceiro é do Calçada com 12. O Calçada de Pondrões Penafiel vai se deslocar a Vila Boa do Bispo para defrontar essa equipa mais uma jornada, sendo que também há o Sousa Parada de Tudeia nessa mesma jornada. Portanto, o aqui dos adeptos é um só. Nós vamos ver se conseguimos fazer o filme. Da nossa parte, aqui, por agora, em direto, é tudo. Levaremos amanhã mais reportagens aos nossos ouvintes. Um abraço a António Brandão, um abraço aos ouvintes, Rádio Clube Penafiel. Continuação de um excelente domingo. Obrigado.
4: Muito bem, está então concluída a reportagem aí de Fremundo, no Complexo Desportivo do Sport Clube de Fremundo. A equipa da casa venceu então o Baião por 2-1. É então este o resultado final. Ora, olhando então para a tabela classificativa, Fremundo em primeiro, 12 pontos, Baião em segundo com 7, terceiro Padroense também com 7 e o Lavrense na última posição com 2 pontos.
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4: 10 minutos e meio para além das 19, está então concluída esta edição de Desporto no RCP. Relembro que acompanhamos também a outra partida, que terminou com um empate a 2 bolas entre Pedrouços e Várzea, partida que foi acompanhada pelo Diogo Lemos, também em direto do Complexo Municipal de Pedrouços, na cidade da Maia. Amanhã as principais incidências de fim de semana desportivo, não perca, às 12h30 e também 18h30 no Agora é Desporto. Despeço-me por hoje, vamos a partir deste momento repor a edição de hoje do programa A Nossa Terra. As festas de Taboado no Marco de Canaveses vão estar em destaque na primeira hora para ouvir, se não teve a oportunidade hoje de manhã. Vamos repor então esta edição do A Nossa Terra a partir de agora. Bom resto de fim de semana. Até amanhã, se Deus quiser.

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1: Olá, bom dia, sejam bem-vindos a mais uma edição do programa A Nossa Terra. Um programa que partilha consigo, há quase 30 anos, o que de melhor existe e se faz na região do Tâmega-Sousa, um território com identidade própria, moldado pelas suas gentes, tradições, hábitos e costumes. Hoje, e como habitual, das 10 ao meio-dia, trazemos assuntos da região e o destaque vai ser festas. Nesta primeira hora, vamos falar das festas de Taboado no Marco de Canaveses.
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1: Na emissão do A Nossa Terra deste domingo, estamos então em festa, vamos rumar até ao Conselho do Marco de Canaveses, mais precisamente até à freguesia de Taboado, para conhecermos melhor as festas de Taboado que decorrem no próximo fim de semana, de 12 a 14 de junho. Estas festas são muito mais do que um cartaz de animação. São uma tradição profundamente enraizada na freguesia. Um momento de encontro, de partilha e de identidade para toda a comunidade. Embora tenham começado por ser conhecidas como festas de Santo António, há cerca de 2 décadas passaram a assumir a designação de festas de Taboado, acompanhando a evolução e o sentimento de pertença de toda uma terra. Ano após ano, o Largo das Capelas transforma-se no centro da freguesia, onde famílias, amigos e imigrantes se reencontram para viver dias de convívio e celebração. O cartaz deste ano apresenta-se eclético e diversificado, pensado para chegar a diferentes gerações e diferentes gostos musicais, desde os sons mais tradicionais até aos ritmos mais atuais, não esquecendo os DJs, que prometem animar as noites. Mas as festas de Taboado vivem-se também com fé e devoção. Os momentos religiosos continuam a ocupar um lugar de grande importância, envolvendo a comunidade de forma muito especial. Destaque para a procissão de domingo, um dos momentos mais marcantes e mais sentidos destas festividades. Este ano, por trás de toda a organização, está uma comissão de festas composta por festeiros de primeira viagem, podemos dizer, que desde setembro têm dedicado o seu tempo, esforço e muita entrega à preparação das festas, promovendo várias atividades de angariação de fundos para tornar possível a edição deste ano. As festas de Taboado decorrem então de 12 a 14 de junho, prometendo voltar a unir a freguesia em torno das suas tradições, da sua cultura e das suas raízes. Para nos falarem sobre o cartaz e também das atividades que foram fazendo e também desta tradição, temos connosco em estúdio 3 convidados e são eles a Cristina Silva, o André Ferreira e a Isabel Pereira, que são membros desta comissão de festas. Aos 3, bom dia, bem-vindos.
3: Bom dia.
4: Bom dia.
1: Antes de começarmos a conversar, vamos conhecer um bocadinho melhor cada um deles. A Cristina, que tem 33 anos, é natural e residente em Taboado e é economista de profissão. O André Ferreira, que tem 36, é natural de Gondomar, mas vive em Taboado há cerca de 15 anos e é técnico de energias renováveis e AVAC. Temos também a Isabel Pereira, 35 anos, natural e residente em Taboado, e é operadora de produção nos laboratórios de fotografia do Marco. São 3 dos 6 festeiros que compõem então esta comissão de festas. Apresentados que estão, vamos conversar com a Cristina, que é quem está aqui à minha frente, e que nos vai falar do cartaz. Como é que vai ser o cartaz destas festas?
3: Ora, muito bom dia a todos. Antes de mais, agradecer o vosso convite para podermos fazer parte deste programa. É um grande orgulho para nós podermos falar da nossa terra nesta belíssima rádio. E então, passando aqui ao cartaz da nossa festa, tentámos ter aqui um cartaz diversificado e que pudesse contar com artistas para os mais velhos, para os mais novos, para podermos agradar a todos os gostos. Na sexta-feira teremos a nossa atuação, teremos a atuação do grupo dos Diapasão, pelas 22 horas, seguida de uma pequenina sessão de fogo de artifício, e depois teremos os DJs que farão a animação da restante parte da noite. No sábado, também às 22 horas, teremos a atuação do grupo 4 Mentes, que promete aqui muita diversão. E teremos a nossa sessão de fogo de artifício à meia-noite, e seguida também de uma animação de DJs. Tentamos aqui ter sempre a parte dos DJs, porque é uma parte que chama muita gente às nossas festas e que tem sido sempre muito, muito requisitada pelos mais jovens. Já no domingo é aqui mais virado para a parte religiosa. Teremos de manhã a Eucaristia, por volta das 11 horas, onde será também celebrada a primeira comunhão e a profissão de fé dos meninos da nossa terra. Da parte da tarde, teremos a entrada da banda de música de Vila Boa de Quires pelas 15h30, e às 16h30 o desfile do grupo de bombos de São Lourenço. Às 18 horas é a nossa majestosa procissão, que é composta por andores belíssimos. Muita gente visita a nossa terra neste dia para se deliciar com a nossa procissão,

0: os restantes elementos, a Susana, a Daniela, o Márcio, e entramos nesta aventura, que é uma grande aventura, e foi um ano maravilhoso, de muito trabalho, sem dúvida nenhuma, de muito trabalho, mas de momentos muito bons.
1: Ora, ali a sua companheira de carteira, a Isabel, fazia ideia de quando decidiu aceitar do que eu esperava?
2: Não. De maneira alguma. Mas já tinha feito parte de uma associação. O trabalho não era tanto, como é evidente. Mas isto aqui foi cair assim mesmo de primeira viagem. E pronto, cá estamos. Está a correr bem.
1: Houve assim alguma grande surpresa?
2: Não, julgo que não. Não, não.
1: Sim, portanto, nem boa nem má, correu tudo mais ou menos
2: correu
1: bem.
2: Correu tudo bem.
1: E então e o André também foi convidado, decidiu aceitar logo de imediato. Então e depois?
3: Depois agarrei-me ao desafio. Ajudar as minhas colegas, nunca recusei a nada. Nunca tive medo de grandes desafios, por isso fomos para a frente. Acho que foi um ano, nós aprendemos muitas coisas, chatices, alegrias, convívios. Acho que quando acabar as festas a gente vai ter saudades.
1: Ainda não acabaram e se calhar já tem. Qual foi assim a parte mais difícil?
3: A parte mais difícil é a parte numerária. Quando nós estamos a fazer eventos e não vemos um grande lucro nesses eventos, acho que começamos todos a entrar num patamar estressante. Agora já começamos a ver a numerária entrar e esperamos conseguir o nosso objetivo numerário para conseguir fazer umas grandes festas, que nós temos umas grandes festas, temos um grande cartaz, isso, e esperamos que toda a gente apareça lá para assistir a nossas festas.
1: Mas, regra geral, portanto, quando vocês pediram ajuda nos eventos que fizeram, enfim, nos petitórios, as pessoas foram solidárias convosco, foram participando, foram-vos ajudando?
0: Sim. Nós, acho que isso, graças a Deus, não nos podemos queixar. Toda a gente nos abriu a porta, toda a gente nos ajudou. Claro que cada um da forma
1: dentro das
0: que
1: suas
0: pode,
1: possibilidades, claro.
0: Isso sim, mas toda a gente nos ajudou. Temos uma freguesia incrível. Os toboadenses são pessoas amigas, receberam-nos sempre muito bem. Participaram sempre nos nossos eventos. As pessoas fora da freguesia, tivemos muita gente também que participou e que nos ajudou, e estamos muito gratos por isso. Fomos sempre muito, muito bem recebidos.
1: Que eventos é que vocês foram fazendo?
0: Nós começámos em setembro com o Festival da Francesinha. Tivemos depois um fim de semana de comida para fora no sábado, e no domingo participámos no nosso Magosto da paróquia. A paróquia faz sempre o Magosto e nós fizemos todo o gosto de estar presentes. No mês a seguir tivemos o nosso Magosto, o Magosto da Comissão de Festas, com a cagada de porco. No mês de dezembro fizemos um torneio de solteiros contra casados, que também foi um êxito e rimos-nos muito. Em janeiro fizemos a cabidela, fizemos uma noite de cabidela, que também foi muito bom. Se mais lugares tivéssemos mais pessoas, conseguiríamos ter tido connosco. Depois tivemos o carnaval, que foi dividido aqui em dois momentos. Tivemos no sábado, que foi o dia dos namorados, fizemos aqui um dois em um, um jantar de carnaval e dia dos namorados, aqui associados à CRT de Taboado, que também esteve sempre disponível para nos ajudar. Fizemos o jantar, eles fizeram a parte do baile, por assim dizer, e depois na terça-feira tivemos o desfile de carnaval, no qual a Comissão de Festas participou e também teve a sua barraquinha para angariar alguns fundos. Tivemos também...
1: Pode pedir aqui ajuda. O André vai ajudar?
3: Tivemos, nós a seguir a... Tivemos o... Pusei tratores.
0: Isso. Tivemos o nosso passeio de tratores, já me estava. Já são tantos eventos que falha. Tivemos um passeio de tratores na parte da manhã e da parte da tarde tivemos uma chega de bois. Um evento que foi a

0: primeira vez em Taboada.
1: E como é que vocês se lembraram de fazer uma coisa dessas?
0: Nós temos o marido de uma das festeiras, é aqui da área dos tratores, e por acaso a ideia partiu deles. E nós, muito sinceramente, fomos assim um bocadinho a medo. Se bem, vamos marcar o evento, vamos ver o que é que isto vai dar. Pronto, não é um evento muito usual. Na nossa freguesia nunca se tinha tido, nunca se tinha feito. Nas redondezas também não é muito habitual. Foi dos nossos melhores eventos. Foi um sucesso.
1: Ter novidade.
0: Tivemos muita aderência, tanto na parte do passeio dos tratores como na chega de bois. O São Pedro ainda nos assustou um bocadinho ali na parte final da manhã, mas foi um sucesso. Foi dos melhores eventos que tivemos, sem dúvida. E depois terminámos os nossos eventos com o leilão e o levantamento da bandeira. Já é tradição na nossa terra, no dia do levantamento da bandeira, fazermos o nosso leilão. Que também foi um sucesso, apesar do São Pedro não ter ajudado. Foi um dia de muita chuva, mas as pessoas foram, participaram e estiveram ali para nos ajudar.
1: E o que é que foi oferecido para leiloar? Houve assim alguma coisa de diferente ou de muito diferente?
0: O forte nos nossos leilões costuma ser a lenha. Nós tínhamos cerca de 14 tratores de lenha, peço desculpa. A lenha foi toda oferecida. Cidadãos de Taboada que tiveram a boa vontade de nos oferecer a lenha. Nós só tivemos que cuidar dela,
1: que ir buscá-la
0: e que rachá-la e traçá-la, mas foi toda oferecida. Isso foi uma grande ajuda, sem dúvida, para nós, entre outras coisas, mas o forte sim, foi a lenha.
1: Além disso, é habitual também fazer petitório pela freguesia?
0: Sim, nós iniciamos o petitório logo no sábado posterior ao leilão. Em Taboada existe a tradição de o grupo de bombos acompanhar a comissão de festas pelas portas. Temos sido muito bem recebidos. Tem sido, para mim, dos melhores momentos que temos vivido durante este ano, e está a correr muito bem.
1: Também é importante os patrocínios que vocês vão angariando para obter receitas, é verdade. Regra geral, quando vão bater à porta dos comércios, dos empresários, São solidários convosco? Pode ser o André?
2: Sim. Nós estamos a ser bem recebidos pelos nossos patrocínios que estamos a pedir. É claro que não somos os únicos lá a bater à porta, não é? E toda a gente pede. Mas somos bem recebidos. Alguns contribuem mais que os outros, mas isso é normal. Mas temos batalhado nesse sentido e conseguimos ainda uns bons patrocínios.
1: E todas as ajudas são bem-vindas.
2: Sim, sim, sim, isso é verdade.
1: Portanto, pequenas ou grandes. Já que está a falar o André, voltamos aos eventos que vocês foram fazendo. Eu sei, porque e corrija-me se estiver errada, mas tudo que tem a ver com cozinha, portanto, tachos e panelas, acho que têm uma palavra a dizer.
2: É, acho que sim.
1: Então conte-nos lá como é que vai coordenando estas paparocas, que não aumenta para muita gente, não é?
2: Assim, eu nunca tive medo à cozinha. Comecei a trabalhar fora, tinha que orientar a minha comida, não é? Agora, fazer para tanta gente é mais complicado. Mas fui perguntando a pessoas antigas para me darem
1: algumas dicas
2: e disseram-me, e com a ajuda dos meus colegas, acho que toda a gente gostou, acho que foi um sucesso. Logo no primeiro festival da francesinha não sabíamos como é que íamos servir tantas francesinhas assim ao mesmo tempo. Tínhamos 3 fornos a lenha. A francesinha era no forno a lenha. E acho que ninguém ficou à espera
1: muito tempo
2: para comer. E
1: fora. Mas isso foi o grande desafio.
2: Foi esse. Foi o do carnaval, que foi o churrasco com arroz e feijão. Também foi um grande desafio. Toda a gente sabe que o arroz feijão, se não for bem, que fica logo empapado.
1: Fica ali todo empapado.
2: E na chega e no passeio de tratores também tivemos pão com chouriço. A primeira vez que eu estava a fazer pão com chouriço.
3: Foi todo.
2: Sabia-se mais massa, mais ia. Por isso,
1: portanto, descobriu aí um talento que estava escondido.
2: Acho que tenho um talento para as próximas festas montar uma barraca.
1: Nunca se sabe, nunca se sabe. Ora, pois claro. Ora, no meio disto tudo, vocês têm vidas, não é? Têm família, têm trabalhos. Como é que isto foi? Pergunta-lhe a Isabel, está mais caladinha. Como é que isto foi gerir estas coisas todas?
4: Não foi fácil. E todos nós temos filhos pequenos. Não é fácil deixá-los, porque nem sempre entendem o porquê de nós estar aí. E o apoio em casa dos maridos, dos pais, das mães, de quem nos foi apoiando ao longo deste ano, porque sem eles também não conseguíamos sequer avançar. E foi muito eles.
1: Portanto, acabou por ser um desafio vosso, mas a família próxima também foi arrastada, porque é importante, obviamente. Agora, já percebemos como é que é o cartaz, quem é que vem, mas vamos perceber porque é que é este cartaz. Porque é que escolheram estes artistas? Pode ser o André, pode ser um qualquer.
2: Ao início não foi fácil.
1: Imagino.
2: Nós tivemos várias reuniões com vários agentes e o atual agente que tomou conta do nosso programa apresentou-nos várias propostas. Só que nós também temos que pensar das idades que temos na freguesia. Temos jovens, temos meia-idade e temos uma idade mais velha. E fomos sempre ouvindo as pessoas, o que é que as pessoas gostavam. Então, tivemos que fazer um balanço entre o nosso grupo, chegar a um consenso. Há pessoas, se calhar, que não gostam de uns, outros gostam de outros, mas nós não podemos olhar para nós temos que olhar para o povo.
1: Para a freguesia,
2: porque se nós não tiver um bom cartaz nos dois dias, não vamos ter gente. E estamos a investir dinheiro, que nós investimos dinheiro nos IGs e outras coisas, e não íamos ter ali ninguém. Então nós tivemos que chegámos a uma votação e surgiu este cartaz. Acho que também não tinha. Nós ao início tínhamos uns artistas para sair antes dos principais, mas chegámos a um acordo entre o grupo que não valia a pena, porque as pessoas nunca vão para uma festa às 9 horas da noite, um tempo mais tarde, e estávamos a pagar um conjunto para estar a atuar e desculpando para meia dúzia de pessoas, não valia a pena. Pronto, e surgiu, ficámos assim. No domingo é um dia depois da posição, que as pessoas gostam de só ir lá para dar uma voltinha. Temos lá um conjunto para quem quiser dar um pezinho de dança, se ainda tiverem forças depois da posição. Vão lá dar um pezinho de dança, que também são duas pessoas que sabem animar, conhecem também a freguesia e acho que vai correr bem.
1: Vai, com certeza. Também é uma forma de despedir assim da festa um bocadinho mais alegre. Sim. O domingo é sem dúvida, em termos religiosos, um momento alto, não é? Há a missa de manhã e depois a procissão, que, como disse a Cristina, é uma procissão belíssima e é muito procurada por muitas pessoas para ver. Porquê é que é uma procissão assim tão bela para quem é de fora e não conhece?
0: Pela sua composição. Estouboadenses têm gosto de adornar os andores de uma forma belíssima. Uma coisa é eu estar aqui a dizer, outra coisa é ver. E é um momento alto por isso. As pessoas procuram a nossa procissão por isso. Os andores são bonitos, as pessoas gostam de ver. Normalmente as crianças da catequese participam, levam sempre alguma coisinha para que a procissão se torne mais bonita. E é por isso que é um momento, para nós, é um momento alto de domingo, por isso mesmo, pela beleza que podemos ver durante a procissão.
1: Os andores são bonitos, regra geral, são enfeitados por promessa ou cabe à comissão de festas?
0: Normalmente, a Nossa Senhora de Fátima, os últimos anos, tem sido sempre promessa. Depois, existe lá a regra de há um andor por lugar. Cada lugar é responsável por enfeitar o seu andor e depois por o transportar na procissão de domingo. E a comissão de festas também tem a seu cargo 4-5 andores, dependendo dos andores que os lugares arranjam, dependendo se há promessa ou não, poderá haver aqui mais um ou menos um, mas a comissão de festas também tem sempre aqui alguns andores que é da sua responsabilidade. E aqui também pede apoio à catequese, aos grupos mais velhos, para ajudar a levar os andores na procissão, e ao grupo de escuteiros que temos sediado na nossa freguesia, que também está sempre disponível para ajudar as comissões de festas.
1: Muito bem. A nível de arranjo da igreja, normalmente nesses dias está sempre muito mais bonita, muito mais enfeitada com flores. De quem é essa responsabilidade? É a vossa?
0: Também é nossa, sim. Tudo o que está relacionado com a parte religiosa, a comissão de festas tem a boa vontade de ajudar, de assear, de pronto. Também temos gosto que a igreja esteja bonita, de preparar, no fundo, de preparar aquele espaço, quer para as crianças, quer para as pessoas que nos vêm visitar de fora da freguesia, para que esteja tudo belíssimo.
1: Até porque nesse dia, sendo dia de comunhões, tem sempre muita gente.
0: Sim, a nossa Eucaristia é sempre muito. Tem sempre muita gente. Sendo as comunhões, vêm sempre os familiares, vem muita gente de fora, temos sempre a freguesia cheia.
1: Este é um fim de semana também que as famílias, por norma, se juntam, se reúnem?
0: Sim, sim. Existe um bocadinho também essa tradição de convidarmos os nossos familiares a virem à nossa casa, de fazermos ali um jantar ou um almoço e depois irmos todos juntos até à festa. Existe um bocadinho isso, sim. As festas servem também para nos reunirmos, para convivermos, para estarmos juntos, não só para nos divertirmos.
1: E um ponto de encontro também.
0: Exatamente.
1: Ora, nós vamos fazer uma pausa aqui na nossa conversa em estúdio, porque vamos dar um pulinho até ao Conselho do Marco de Canaveses por ouvir algumas pessoas que de uma forma ou de outra estão ligadas a esta comissão de festas ou a esta festa. Vamos começar por ouvir José Fernando Barbosa, ele que tem 57 anos e é um tabuense de Gema, maquinista ferroviário há 34 anos, foi presidente da junta durante 12 e é desde sempre uma pessoa ligada à sua terra e às suas raízes. Adepto do desporto, já fez várias vezes os diferentes caminhos de Santiago. Em Taboado, já foi festeiro por 3 vezes. Ele fala-nos da evolução da festa e do envolvimento da comunidade nas festividades.
5: As festas de Taboado já é uma tradição, portanto, elas estiveram paradas no tempo há alguns anos, retomaram mais ou menos há 20 anos atrás, 2005-2006, e de lá para cá, tirando a pandemia, elas realizaram-se com mais ou menos dificuldade todos os anos. As festas são um bocado um ponto de encontro da comunidade. Muitos que, sendo tabuados, estão fora, aproveitam as festas para cá vir. É um momento de partilha, de entrega, é um momento de convívio da comunidade. E é também muito daquilo que é a identidade da nossa comunidade. As festas não se organizam sozinhas. E acho que todos nós devemos ter essa disponibilidade, se gostamos das festas, se gostamos da nossa terra, se gostamos da nossa comunidade, em algum momento da nossa vida está disponível para trabalhar em prol da nossa comunidade, em prol das nossas tradições, da nossa gastronomia. E foi esse compromisso que me levou, e o gosto pela festa, em 3 momentos distintos da minha vida, dar uma ajuda e organizar a festa com as respectivas equipas. E posso dizer que foi uma experiência única, cada uma vivida de maneira diferente, mas todas elas muito intensamente. Aquilo que é a minha vivência e aquilo que eu vou apreciando é que efetivamente eles têm trabalhado muito bem. E dou-lhes os parabéns já para já por terem a coragem, porque uma coisa estamos de fora, outra coisa é vivemos a festa por dentro. Portanto, acho que vão fazer uma vez mais, vão estar à altura das festas de Taboado e vamos ter uma grande festa. E o que eu posso dizer é convidar as pessoas, não se vão arrepender, apareçam em Taboado, portanto, na sexta, no sábado e no domingo, que será 12, 13 e 14. Portanto, apareçam, certamente irão se sentir bem recebidos em Taboado.
1: Márcio Ribeiro tem 33 anos, é natural de Baião, mas vive em Taboado há cerca de 7 anos. Trabalha na construção civil e é um grande apaixonado por animais. Tem cerca de 200 animais, desde pombas a cabras anãs. Está também ligado ao associativismo e tem uma grande vontade de colaborar nas coisas da terra. Esta também foi a primeira vez que foi festeiro. Ao nosso programa falou da sua motivação, deste desafio na experiência e também na importância de manter vivas as tradições.
6: Cristina tinha-me ligado, opa, e na altura eu até lhe tinha dito: olha, Cristina, eu se calhar não vou poder porque eu não tenho tempo, sabes que a minha vida é um bocado complicada, eu tenho, opa, o meu trabalho não é fácil gerir os horários, chegam sempre, e não é fácil gerir os horários. Mas contudo, opa, aceitei o desafio, também já era a segunda vez que negava que não, por causa do tempo que não podia, e opa, eu, toda a gente tem que fazer, as festas têm que ser feitas. Ah, já fiz a minha parte, agora pá, para o ano, olha, espero que apareça alguém que faça pelo menos igual ou melhor do que o que nós fizemos. Acho que era para dar valor a quem faz as festas, porque ninguém agrada a ninguém, isso é normal. Contudo, acho que as pessoas haviam fazer para saber dar o valor que é fazer uma festa. Olha, Chega dos Bois, aqui nunca existiu aqui a Chega dos Bois, aqui em Taboada. E o passeio de tratores, também se não estou em erro, acho que foi a primeira vez que também fizeram aqui o passeio de tratores. Aí é uma maneira de juntar as pessoas mais de idade, as pessoas mais novas, para ver o que é que eram antigamente as tradições, porque saber o que é que eram as raças que nós tínhamos, que eram os europeus. Ah, tudo em si, as tradições são essenciais, né? Ah, temos que trabalhar e só sendo assim é que conseguimos juntar algum dinheiro, e não é muito fácil, mas temos que ser duro. O cartaz, para mim, é muito atrativo. Eu acho que vai superar até as nossas expectativas. Apareçam, vão gostar do nosso cartaz, apareçam, porque faz falta viver as tradições e ajudem as festas. Ajudem as festas, porque não é fácil.
1: Vamos ouvir agora a Daniela Coutinho, ela que tem 32 anos, é de Baião, mas vive há 15 em Taboado. É esteticista de profissão e também foi festeira pela primeira vez. Uma experiência que a deixa muito feliz por fazer parte.
7: Vi o convite logo no ano passado, no segundo dia das festas. Foi quando a Cristina veio falar comigo. Pronto, e eu acabei por aceitar. Era sempre um bocadinho complicado, até porque nós éramos lá está novatos pela primeira vez. Não sabíamos muitas das vezes por onde é que íamos começar, o que é que iríamos fazer, se iria correr bem, se não iria correr bem. Passámos ali por alguns momentos de tensão, de dificuldade, principalmente por termos no boate e estarmos numa terra pequena, e queremos ir agradando a todas as pessoas e não falhar. O nosso objetivo era exatamente esse, não falhar. Lá está, fomos tendo várias atividades que foi englobando várias faixas etárias. Eu espero que as pessoas apareçam para seguir aqui connosco. E aquelas pessoas indecisas como eu de entrarem num grupo de comissão de festas pela primeira vez, acho que devem aceitar. Acho que é uma experiência, que é um ano de trabalho, mas no fundo vai nos deixando alguma aprendizagem. Acho que devemos mesmo enfrentar novos desafios e não ter medo, irmos mesmo à luta.
1: José Freixo, também conhecido por Zé Ligeiro, tem 45 anos de idade, é de Taboado e já foi 3 vezes festeiro. É empresário na área da restauração e panificação há mais de 20 e é o proprietário da Zé Ligeiro Petiscaria, um espaço onde há 9 anos organiza a tradicional sardinhada na quinta-feira, este ano dia 11. Para Zé, as festas de Taboado são a identidade de um povo do qual tem muito orgulho em fazer parte.
8: É Taboado, é a terra onde nasci e onde tenho muito orgulho de viver e de estar e ter aqui um bocado a minha vida ativa e profissional. Criamos aqui uma ligação entre as pessoas, entre a religião, entre vários amigos que determinamos que Taboado tinha que ter festa e continuar com festa, e por isso de ir mais algumas vezes como mordomo das festas. Taboado tem iniciativa, as pessoas sabem que a festa não pode acabar, e eu estou sempre disposto a colaborar com as festas de Santo António, que agora são festas de Taboado. Já há muitos anos, desde que iniciei este meu projeto há 9 anos, que a tradição na quinta, antes de iniciar as festas, fazemos aqui um warm-up aqui da festa com sardinhas, com as febras, um entrecosto, com algo verde, e alguma animação aí com um catral desgarrado e um bocado aqui de interação entre Taboado e outros convidados que vêm de fora de outras freguesias do concelho. Da expectativa, acho que fizeram um bom trabalho, incansáveis, muitos eventos, não? Muitos eventos que criaram, que fizeram, que fizeram acontecer.
1: Joaquim Aguiar tem 51 anos de idade e é o atual presidente da Junta de Freguesia de Taboado. Está no seu primeiro mandato. Natural e residente na freguesia, trabalha no Automóvel Clube de Portugal e é uma pessoa muito ligada ao associativismo. Ao nosso programa, Joaquim falou da importância e da identidade das festas para a comunidade e reconhece o trabalho árduo desta Comissão de Festas.
9: Taboada tem uma tradição muito grande nas festas e em eventos e tem uma tradição muito grande naquilo que são as nossas raízes e que são, ou melhor, o que é a nossa cultura relativamente naquilo que é o amor que temos a esta freguesia. As festas de Taboada representam muito isso. Representam muito o convívio, a amizade, a diversão. E representam aquilo que nós gostamos muito de evidenciar, que é quando fazemos, fazemos bem. E eu tenho a certeza absoluta que, mais uma vez, vai correr bem. Vai correr bem porque a terra ajuda, o tempo vai ajudar e esta comissão merece. Merece que corra bem, porque ao longo deste período tiveram um trabalho incansável. Tiveram uma resistência enorme e têm uma vontade enorme de fazer bem. Por isso, tenho esse gosto enorme de ser presente junto desta freguesia, porque à semelhança da vontade que nós temos, esta manhã tem. E Taboada tem todas as condições para fazer umas grandes festas à semelhança que tem feito nos outros anos. Por isso, vai correr bem.
1: Depois destes testemunhos, voltamos aqui a estúdio para mais dois dedos de conversa com os nossos três convidados. Vamos continuar, obviamente, a falar da festa e falar de uma experiência que está quase a terminar, porque já só falta uma semana para o momento alto. O que é que vai ficar? Pode ser aqui o André. Como é que vai ficar desta experiência?
2: Vai ficar gravada na memória e quem sabe daqui a 20 anos torno a fazer outra vez as festas.
1: Portanto, foi uma boa experiência?
2: Foi. Claro que nós temos altos e baixos, não é? Então, tenho que agradecer também muito à minha família e à minha mulher. Sem eles não conseguia fazer as festas. Senão era complicado. Com filhos pequenos, atividades ao fim de semana que eles têm... Principalmente o porta-a-porta que andámos a fazer. Eu saio de manhã e chego à noite a casa.
1: Com este porta-a-porta e com estas atividades que vocês fizeram, ficou a conhecer melhor a freguesia?
2: Fiquei. Havia zonas que eu não conhecia da freguesia. E agora com o porta-a-porta comecei a conhecer.
1: E mesmo pessoas que se calhar também não...
2: Sim, há pessoas que, não, que a mim não me conhecem, porque eu estou lá... Já são 15 anos, não é? Mas conhecem a minha esposa por ela ter o estabelecimento lá em Taboada e passar-me a conhecer a mim também.
1: E Isabel, conhece melhor agora a sua terra?
4: Sim, também havia zonas que não conhecia, nem fazia ideia de quem é que lá vivia e agora já conheço melhor um bocadinho.
1: E se calhar conhece melhor a realidade da sua terra?
4: Da minha terra, exatamente. Muito melhor.
1: Houve alguma surpresa?
4: Não, penso que não. Assim...
1: No próximo, portanto, este ano está a terminar. No próximo ano serão outros festeiros, calculo, não é?
4: Esperamos.
1: Já
4: sim.
1: Haverá candidatos?
4: Não.
1: Conhecidos?
4: Para já ainda não.
1: Mas já falaram, já desafiaram alguém?
4: Eu por mim. Também não. Por mim também não. E acho que é geral.
0: Ainda não tivemos
1: tempo.
0: Um bocadinho para pensar nessa situação. Mas agora com o aproximar das festas e só falta uma semana, é uma coisa que vamos ter que pensar, porque gostaríamos de fazer aquilo que nos fizeram a nós. Nós fomos nomeados no último dia de festas do ano passado, o que nos permitiu poder trabalhar quase um ano até à nossa festa. E nós gostaríamos de fazer isso para quem vem a seguir a nós. Vamos pensar.
2: Deixamos aqui no ar o convite.
1: Se houver interessados.
2: Interessados em fazer as festas de Taboada.
1: Não custa nada?
0: Não custa nada.
2: Nós ajudámos naquilo que podemos.
4: Estamos lá,
2: nunca sim. Vamos virar as costas. Isso.
0: O que nos fizeram a nós também faremos com todo gosto.
1: Estaremos... Que conselhos é que dariam aos próximos festeiros?
0: Mangas arregaçadas e não haver medo. O medo faz parte. Eu acho que todos nós sentimos um bocadinho de medo quando começamos a ver o tempo a passar e o dinheiro não é muito, e onde é que vamos buscar o dinheiro e as despesas são tantas. Faz parte. Não vou dizer que não faz, mas não ter medo. Arriscar. Tudo se consegue. Se a equipa for unida, se a equipa trabalhar, conseguimos chegar a um bom porto. E isso aconteceu connosco. Passámos por momentos menos bons, claro que sim, porque passámos ali por alguns momentos e faz contas hoje, faz contas amanhã, e onde é que vamos buscar o dinheiro? E passámos por esses momentos, não vamos dizer que não, mas graças a Deus aparece. O dinheiro começa a aparecer, as pessoas estão disponíveis para nos ajudar. Tivemos algumas pessoas, quer da freguesia, quer de fora da freguesia, que deram patrocínios, que nos disseram, se não chegar, vinde cá até connosco, que nós estamos cá para vos ajudar. Ainda há essa sensibilidade e essa boa vontade nas pessoas, porque às vezes também nos deixa mais tranquilos.
1: Acaba por ser o bairrismo também ali a falar.
2: Eu acho que,
0: um bocadinho.
2: Eu acho que quem vier tem que pensar num objetivo. É. Até às festas, comprometer-se com as festas. Não vir para as festas e ter segundos planos.
1: Portanto, não vir só por vir.
2: Não.
1: Tem de vir mesmo.
2: Vir e comprometer-se em dizer, eu vou-me dedicar às festas. Foi o que eu fiz. Foi o que toda a gente que veio para esta equipa fez. Nós, além de ter família, temos trabalhos, não é?
1: Tem as vossas vidas.
2: As nossas vidas. E nós pusemos isso de lado e dedicámos às festas. Só assim é que consegue-se fazer umas festas. Discussões vai haver. Isso é normal. Quem disser que é um grupo que nunca discutiu,
3: está mentindo.
2: Isso vai haver sempre. Mas no fim, sobe-se lá acima ao palco, tira-se duas fotos e
1: está tudo bem.
2: E vai toda a gente chorar. Toda a gente chora no domingo.
0: É um ano que a nossa vida é feita em função das festas. A nossa vida, a nossa família funciona em função das festas. Nós vivemos um ano para as festas. É a realidade.
3: Por isso os próximos que pensem assim.
1: Acha que toda a gente devia fazer as festas na vossa freguesia ou noutra, mas para dar um bocadinho mais valor ao vosso trabalho?
0: Sem dúvida nenhuma. Eu acho que, não desvalorizando ninguém, atenção, mas nota-se um bocadinho isso. Quando falamos com pessoas que já fizeram parte de anteriores comissões de festas, nota-se porque percebem, não é até uma questão de dar valor ou não, porque quero acreditar que toda a gente dá valor ao trabalho que as comissões de festas levam a cabo. Mas para perceber, porque às vezes há muita coisa, há muito trabalho que está por trás, que não é visível e que as pessoas não veem, e às vezes não têm essa noção e não percebem o quão trabalhoso é. Por exemplo, nós tivemos uma pessoa que nos disse, vocês este ano têm muitos patrocínios no vosso cartaz, por exemplo, mas foi muito trabalhoso. Nós perdemos sábados e finais de dia a ir atrás desses patrocínios, e até vamos hoje e não está, vamos amanhã e não está. Há aqui todo um trabalho que não é visível muitas vezes, e quando uma pessoa faz parte da comissão de festas, se calhar consegue avaliar as coisas de outra forma.
2: Até temos pessoas que já nos disseram que nós até já temos o dinheiro todo para as festas. Nós perguntámos aonde, mas já nós ainda temos que lutar até.
1: Mas caminham para isso?
2: Caminhamos para isso. Isso é garantido, temos que caminhar para isso.
1: Sim, porque quem nunca fez uma festa não faz ideia. Mas vocês, quando fazem o cartaz sem dinheiro. Ou
0: sim.
1: Sem o dinheiro todo. Vocês acham que vão conseguir aquela verba?
0: Nós assinamos um contrato fins de outubro, início de novembro, por ali, sem dinheiro quase nenhum. Assinamos um contrato de olhos fechados, por assim dizer. Depois temos que trabalhar para aquilo que precisamos. Foi sempre esse o nosso método de trabalhar. Tínhamos muito noção do valor que precisávamos. Nós precisamos de X. Temos que lutar para aquilo. E também foi por isso que foi um ano intensivo de trabalho.
1: Muito trabalho.
0: Eu sei que às vezes as pessoas poderiam ficar um bocadinho saturadas de é um evento hoje, é um evento daqui a um mês, e nós compreendemos isso. Mas nós precisávamos. Nós tínhamos que o fazer para chegar a esta altura e estarmos também um bocadinho tranquilos.
3: Só um bocadinho.
1: Vocês só vão ficar tranquilos quando a festa terminar.
0: Sim.
1: Mas também já falta pouco. Também para quem nunca foi festeiro, o vosso trabalho enquanto comissão de festas não é só pedir dinheiro, fazer jantares e escolher artistas. há muita burocracia que vocês têm, se calhar agora mais na fase final, que vocês têm de lidar.
0: Sim.
1: Licenças.
0: Nós,
1: enfim.
0: Nós em Taboada temos uma coisa muito boa que já se arrasta há algum tempo. A junta de freguesia é um grande apoio.
1: Ajuda-vos nessa
0: muito
1: questão.
0: Tudo o que é parte da burocracia, a junta de freguesia dá-nos esse apoio. Só há uma licença que temos mesmo que ser nós a tratar. Tudo o restante, a junta de freguesia dá-nos esse apoio, o que para nós é muito bom. Porque nós trabalhamos todos, temos todos o nosso trabalho e às vezes não é fácil conseguir conciliar horários. E é uma grande ajuda. A junta de freguesia aí.
1: Também é um exemplo. Também é um exemplo. Ora, vocês, quando se fala nesta festa, quais são as recordações que vocês têm de quando eram mais novos? Portanto, não era da freguesia, eu sei, mas as duas festeiras.
0: Olha, para mim a memória, se calhar mais bonita que eu tenho destas festas, em anos já se fizeram as marchas. E eu participei sempre todos os anos nas marchas e para mim era dos momentos mais bonitos da festa. Por tudo, pelo momento que tínhamos anterior à festa, do convívio, dos ensaios, e depois no dia da festa, apresentar a marcha era um sentido de alegria, de pronto, era muito bonito. Para mim é dos momentos mais marcantes que eu tenho de anos anteriores e de situações anteriores que já se passaram nas festas, é mesmo as marchas.
1: E depois deixaram de se fazer?
0: Deixaram de se fazer por vários motivos. E não é fácil, porque cada vez mais as pessoas têm as suas vidas ocupadas e às vezes despender um bocadinho do seu tempo para poder fazer uns ensaios não é fácil, e acabaram por isso, mas é pena.
1: A uma semana, quais são assim as expectativas? Que haja muita gente, corra tudo bem.
2: As expectativas, espero que esteja bom tempo, que venha muita gente, que é o que nós gostamos, e que as pessoas divirtam-se.
0: Acima de tudo, que se
2: divirtam. Estejam lá todos. Sim. Nós estamos confiantes. Eu, pelo menos, estou.
0: Estamos todos. Sim. Nós também fazemos as festas não só para nós, fazemos as festas para as pessoas, para quem é da freguesia e para quem nos vem visitar. E acho que é uma alegria. Não sei aquilo que vamos sentir, não consigo, não, é a primeira vez, não sei, mas acho que deve ser uma alegria imensa vermos as pessoas satisfeitas, as pessoas a dizerem-nos que gostam. Nós temos recebido muitos comentários muito positivos do nosso cartaz, e isso deixa-nos muito orgulhosos.
2: Assim, vai ser ali, a começar já a partir de quarta, do feriado, vai ser ali muitos dias
0: intensos,
2: porque vá dormir pouco. Trabalhar muito. Estamos a pensar que temos. Assim, nós temos DJs até às. Se não estou em erro, 5 da manhã. Temos uma missa no outro dia às 11.
0: Temos que acompanhar, não é?
2: Temos que estar sempre presentes. Ninguém pode deixar lá os DJs a. Né? Tem que estar sempre lá alguém. Temos que ser fortes.
1: Vai correr tudo bem.
2: Vai.
1: Portanto, o que importa e o vosso principal pagamento é as pessoas estarem lá e gostarem e estarem presentes, ao fim e ao cabo. É o principal pagamento que vocês podem pedir.
2: Que ajudem lá as barraquinhas que nós vamos ter. Que eles também fazem um esforço para estar ali. Tem os seus custos, também ajudam.
1: Mas basicamente que apareçam na festa, que se divirtam. Sim, é o que vocês pedem. Para uma última ronda de perguntas para terminar, portanto, já descobriu um talento, André, de cozinheiro, portanto, quando deixar de trabalhar nas suas lides, olha, nunca se sabe, não é? Mas ganhou amigos novos com esta experiência?
2: Sim, ganhei. Fizemos amizades, tivemos chatices, isso é o normal, mas agora no. Para o fim estamos a conviver. Está toda a gente a gostar e faz-se amizades. Mesmo até no porta a porta faz-se pessoas que nós não falávamos e agora se calhar já falamos. Mas fazemos sempre.
1: Uma palavra, Isabel, para quem ajudou, porque vocês são 6, mas precisaram de ajuda de mais. Portanto, uma palavra a essas pessoas.
4: Obrigado. Pois, claro. Em primeira. Sim, porque ele. Tivemos sempre a ajuda dos nossos familiares diretos em todos os eventos e temos muito a agradecer-lhe, porque para além de estarem sempre presentes, também não só na linha da frente, mas também na nossa retaguarda. E foram, sem dúvida, uma grande ajuda. Muito grande.
2: Também agradecer ao Grupo Desportivo de Taboada que nos cedeu a sede.
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0: Olá, bom dia, sejam de novo bem-vindos ao A Nossa Terra. Nesta segunda hora do programa e até bem perto do meio-dia, vamos falar da festa em honra de Nossa Senhora de Guadalupe e Santíssimo Sacramento na Ordem no Conselho de Lousada. Esta é uma das celebrações religiosas e populares mais importantes da freguesia. Reúne tradições religiosas, música, procissões e muita animação. O centro religioso destas festividades está, obviamente, associado à igreja paroquial e também à devoção por Santa Eulália, que é a Santa Padroeira.
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0: As festas costumam combinar celebrações religiosas, procissões e andores, bandas filarmónicas, grupos de bombos, concertos populares, fogo de artifício e convívio. Este ano, a festa na Ordem vai acontecer de 18 a 21 deste mês de junho. Existe, naturalmente, uma comissão organizadora que está ligada às festividades, que este ano é composta por 14 mulheres e que é responsável por iniciativas ao longo do ano, incluindo eventos de angariação de fundos e comunitários. Para nos falar deste percurso, do desafio, do cartaz e de toda a dinâmica ligada à organização da festa, temos aqui connosco três elementos, três mulheres, que são elas Joana Martins, de 50 anos, Maria Varandas, de 53, e Fernanda Alves, de 60. Às três, olá, bom dia, obrigada pela presença.
2: Bom dia. Bom dia.
0: Agora vamos começar por perceber, antes de mais, como é que vai ser o cartaz da festa. Pode ser aqui a Joana, que está mesmo à minha frente. Como é que vai ser o cartaz desta festa?
3: O cartaz da festa é, na quinta, é as tunas. No sábado é o Marcos. E a seguir é o fogo de artifício. E a seguir é o Santa Maria.
0: E depois, no domingo?
3: No domingo é a banda de Lousada anda em certas casas, que anda. E depois a missa é às 11. E no fim a banda toca.
0: E à tarde a procissão?
3: À tarde é a procissão, que é às 6 horas. E depois à noite é o canário, que é. E acabou as festas.
0: Encerra
3: com uma sessão de fogo.
0: Portanto, o ponto religioso, o ponto alto da festa é o domingo.
3: Uhum.
0: Os outros dias são mais para diversão, obviamente. Vamos ao domingo. Pode ser a Maria que vamos assim em roda. Maria, em relação ao domingo, a missa solene é às 11 horas, já percebemos. Depois, à tarde, quando há a procissão, é um momento em que vêm muitas pessoas também de fora ver.
2: Sim, é um momento que leva muitas pessoas lá, tanto a população de lá como sem ser a população de lá. Porque no domingo, logo de manhã, temos a banda de Lousada que vai percorrer. Portanto, aquilo que temos, o juiz da festa e a juíza da festa. Vai-se buscar o juiz da festa. Depois há certas casas que, por exemplo, o presidente da junta.
0: Algumas individualidades.
2: Sim, que a banda visita connosco. Depois vamos à juíza da festa, buscar a juíza da festa. E dali, nós as 14 festeiras, com o juiz da festa e a juíza da festa, viemos para a igreja com a banda, que as celebrações são às 11 horas. Às 11 horas, até mais ou menos até ao meio-dia e meio. E depois, às 2 horas, temos a banda da música, que vai ao cemitério fazer uma visita aos nossos antepassados, e toca também um bocado antes da procissão. Depois temos o terço, antes da procissão temos o terço, que também é um momento alto da nossa festa. E depois temos a majestosa procissão que todos os anos, cada ano que passa, a gente mais faz, e tentamos sempre que se faça sempre mais e melhor, até porque a população merece, não é? Pronto, depois no final da procissão, que leva os vendedores, e por exemplo, este ano, porque é o ano em que eu sou festeira, não é? Temos muita gente que assia os vendedores com promessa. Portanto, eles já próprios fazem com os floristas, não é? E já a maioria, até já nem nós já nem precisamos de arranjar pessoal para levar os vendedores.
0: Então, já ficam ao encargo das pessoas.
2: Já ficam ao encargo de cada um. Pronto, que o momento.
0: Que é uma ajuda para vocês.
2: Sim, que é uma ajuda para nós, mais que ajuda, né? Se não temos. Porque somos 14 mulheres, mas todas nós somos experientes nisto, não é? Pronto, temos algumas festeiras que os maridos já foram festeiros e já estão mais dentro, mas temos outras que não. Por exemplo, o meu caso. Não é que nem daqui sou, não é? Mas pronto, já alinhei, tive o convite e alinhei, e estou contente por alinhar, é um desafio grande.
0: Já vamos aos desafios, mas primeiro programa. É. Aqui a Dona Fernanda, que como é da freguesia, se calhar em termos de história, está um bocadinho mais à vontade. É. Portanto, a procissão, até porque é sempre um momento muito alto da festa, um momento religioso alto da festa, porque nem toda a gente vai à missa, mas à procissão há muita gente que vai. É uma procissão que normalmente leva muitos andores.
3: Leva muitos andores. Costumam sempre levar 7, 8 andores. E é uma procissão muito bonita.
0: Além dos andores, leva figuras bíblicas, leva figurinha, os anjinhos, como nós chamamos.
3: Leva as figuras, pronto, a fanfarra, leva tudo. É uma procissão lá na ordem muito linda. Muito, muito. E mete muito povo, porque a nossa procissão é muito linda.
0: Vocês, portanto, os andores, já é bom não ser as festeiras a pagar o arranjo. Como é que é normalmente com a igreja? Porque na igreja, nessa altura, nesse dia também, que se quer uma igreja mais bonita e mais arranjada. Também é por promessa, são os festeiros. Como é que funciona na freguesia?
3: As festeiras que pagam para assear a igreja. Também fica muito linda. Isso também já é com as festeiras.
0: Isso já é a vossa responsabilidade.
3: Já é a nossa responsabilidade, é verdade.
0: E também já deve estar tudo tratado. Portanto, quem quiser depois vai visitar. Isso. Também para ver a igreja mais bonita nesse dia. É que costuma ser, como é a festa da terra, costuma ser uma festa em que as pessoas da terra acabam por convidar a família, por ser também uma reunião de família.
3: Exato. Bem, muitas famílias mesmo caem à festa. Por exemplo, eles têm famílias e convidam para vir à nossa festa. É verdade.
0: Portanto, também é um ponto de encontro.
3: Eu tenho família que é do Porto e vêm cá. Isto já foi destinado já há outro tempo para assear o andor da Nossa Senhora de Guadalupe. Vai toda cheia de ouro. Porque ele vem aqui de propósito para ele passear.
0: Passear.
3: Para tudo. Ouro todo, que as pessoas vão lá e ele é que põe o ouro todo. Muito é um bem. Primo meu. Eu tenho muito orgulho desse primo, ainda continua a morrer o pai.
0: Mas ele continua a fazer.
3: E ele faz a coisa do pai, ficou com a. E para mim é um orgulho.
0: Porque a tradição, para quem não é da ordem, a tradição é essa santa levar ouro.
3: Muito ouro. É o ouro.
0: São ofertas.
3: São
0: ouro,
3: ofertas.
0: São ofertas dos
3: exatamente,
0: dos
3: são ofertas que. Dão, as pessoas dão aquela oferta, prometem, dão oferta e
0: depois ela na
3: nesse dia
0: vai
3: e leva.
0: Sim, senhor. Portanto, para quem não. Porque nem todas as freguesias têm essa tradição.
3: Pois é.
0: E portanto a vossa é assim. Agora, já percebemos como é que é o cartaz, como é que é a procissão, como é que é a tradição. Vamos perceber como é que vocês decidiram aceitar esta aventura. Foi uma grande aventura. Vamos começar para a Dona Fernanda, que está aqui, que é só por ser a mais velha. Já ajudou o marido noutras alturas, mas como sendo festeira, foi a primeira vez também. Como
3: mês.
0: É que isto se resolveu?
3: Olha, resolveu que estávamos lá numa levantação de mastro, não sei se sabe como é. Um mastro é um pau, e
0: pau
3: nós
0: grande.
3: Asseámos, ou pau grande asseámos. E chegou uma senhora que, se não houver festa, ela é que faz a festa da igreja. Então começou lá a pedir. Mas a mim não foi ela que me pediu. A mim foi uma prima que é festeira que disse: olha, deita aqui a minha prima que ela entra já. E eu
4: na onda, entrei.
0: Pois claro.
4: Prontos, e não vou dizer que estou arrependida, prontos, e fui até ao fim, era aquilo que eu mais queria.
0: Pronto, mas antes, você já tinha duas, mas para 14 ainda precisaram de mais algumas, não é?
4: Precisaram.
0: O quê? Foram pedindo umas às outras?
4: Foi pedindo umas às outras. Pedindo, por exemplo, a senhora já tinha falado com duas, no fim lá da missa, não é? E depois lá é começar a pedir...
0: E lá arranjaram as 14.
4: E arranjámos, até eram 16, mas duas desistiram, ficámos 14.
0: Ora, e quanto tempo é que tiveram para preparar a festa?
4: Um ano, mais ou menos. Um ano, vai fazer agora.
0: Portanto, foi no fim do ano passado, mais ou menos.
4: Exato, foi no dia... Olha, vai fazer agora um ano na levantação do mastro.
0: Portanto,
4: começámos logo a trabalhar para a festa.
0: Portanto, já percebemos que o seu objetivo era chegar ao fim, portanto, conseguiu... Vamos perceber os objetivos destas duas senhoras. Oh, Joana, então quando lhe lançaram este desafio, porquê é que aceitou?
3: Eu aceitei porque eu disse sempre, se fosse uma equipa boa, é que entrava para fazer a festa. E a senhora foi lá ter comigo e disse-me quem ia entrar. Então eu aceitei. Até ao dia 2, não estou arrependida. Nunca pensei em desistir, levar o barco até ao fim.
0: Na altura, tinha ideia do que é que esperava?
3: Não, porque eu nunca tinha. Eu sei que dá muito trabalho uma festa e agora o tempo que estamos ainda pior, que temos de trabalhar muito. Mas nunca imaginei que era semelhante. Nunca mesmo.
0: Se tivesse ideia, aceitava.
3: Aceitava na mesma.
0: Mesmo assim.
3: Aceitava
0: ainda
3: na mesma.
0: Olha, Dona Fábio diz que se calhar pensava
3: não,
0: melhor.
3: Eu aceitava na mesma. Se fosse. Porque há temos amigas de todas as maneiras e feitios, não é? Não é fácil às vezes, mas pronto.
0: Faz parte.
3: É, mesmo. Por isso que aceitei o desafio.
0: Ora, a Lia Maria, ela não é natural de cá, da Ordem. Portanto, agora, porquê que aceitou também o desafio?
2: Eu aceitei o desafio porque pronto, também gostei que a equipe que era, também. E é sempre um desafio, a gente está sempre a aprender.
0: Uma
2: experiência nova e não estou arrependida. Até porque também, depois, entre todas, passei também, faço parte da direção. E olha, umas com as outras, mas com as outras a gente lá leva o barco. Claro que é muito desafiante, porque assim, são muitos, muitos fins de semana sempre a trabalhar no mesmo.
0: É um ano preso.
2: É sempre um ano ali a trabalhar todos os fins de semana. Nós depois, pronto, como somos 14, para umas folgarem mais que outras, nós decidimos em fazer dois grupos. Se houvesse um evento grande, pois claro, íamos as quatro festeiras, não é? Mas conseguimos durante o ano fazer assim trabalharmos de 15 em 15 dias, menos os eventos. E lá conseguimos, graças a Deus.
0: Agora que está a chegar ao fim, sente que conhece melhor a freguesia?
2: Sim, sim, sim. É assim, até porque eu conhecia lá pessoas, não é? Que era bom dia, boa tarde, pronto,
0: eu
2: não tinha confiança nenhuma. E hoje não. Hoje eu digo que vou levar de lá amigas para a minha vida toda. Digo isso mesmo emocionada, mas é verdade. Amigas, pessoas que eu nunca pensei pronto, de conviver com elas e serem as pessoas maravilhosas que são.
0: Ainda bem. Joana, vou-lhe perguntar, portanto, isto foi um ano de trabalho, vocês para angariar dinheiro, porque uma festa precisa de dinheiro, é para isso que vocês trabalham, fizeram muitas coisas. Que coisas é que foram fazendo?
3: O primeiro invento que nós fizemos foi o porco no espeto. Depois era jantares, almoços e assim fizemos...
0: Jantar da Mulher, Dia
3: sim,
0: do Cozido,
3: sim,
0: Festa da
3: sim,
0: Francesinha.
3: Sim, portanto. Fizemos essas coisas assim. E assim, fizemos o cortejo, cá dois cortejos, Kian, e foi essas coisas assim que fizemos. Trabalhamos
0: para fora.
3: Sim, sim, almoço para fora, quem quisesse. E assim, deu muito trabalho mesmo.
0: Cantaram as janeiras.
3: Sim, também.
0: As coisas que eu descubro.
3: Nem me lembro.
0: As outras duas colegas podem ir ajudando.
4: Uhum. Vocês andam...
0: Estudei a lição.
4: Uhum.
0: E fizeram, obviamente, o peditório, não é?
3: Sim, sim. A burra, o peditório, o primeiro peditório até, foi o peditório da burra, que foi. E depois é que fizemos o invento, o porco no espeto.
4: Francinha,
5: com certeza.
4: A festa da Francinha. Fizemos lá muitos eventos. Para
5: regra geral, as pessoas iam, porque era uma forma de nos ajudar, iam e participavam?
3: Sim, iam. Sim, sim. E temos muito a agradecer às pessoas que iam nos ajudar, que nos ajudaram durante este ano todo, que iam lá almoçar, jantar e a participar nos eventos. Muito.
5: Ora, e como é que ia fazer uma festa da Francinha, por exemplo, que foi para uma meia dúzia alargada de pessoas, não foi? Uhum. Como é que se organiza uma coisa destas? Vocês não têm grande experiência, digo eu, de fazer assim grandes eventos, não tinham?
3: Claro que não.
5: Uma coisa é a gente cozinhar em casa e outra é fazer para 100 ou 200 pessoas. Como é que vocês, como é que se organizaram?
2: Eu geralmente todos os anos faço o grupo, o jantar do Dia da Mulher. Não como este ano, não é? Vou a uma quinta, levo as mulheres, vão as senhoras comigo. Este ano foi diferente para ajudarmos a festa, não é? Então decidimos fazer ali. Foi

A Guiki Joe a rodar no outro lado do FM. O nome parecia uma piada, mas a verdade é que venderam discos que nem pinzinhos quentes. Venderam mais discos do que muita gente que se considerava séria. Na sequência, no outro lado do FM, mostramos o rock, o rap e o caos organizado muito antes disso virar moda. Falco dos Urban Dance Squad, que por cá passaram com Deeper Shade of Soul. Abrimos

A sequência com uma música que, bom, nem sequer era para ser single, esteve quase, quase para não ser, e também esteve quase, quase para não ser incluída no álbum. Falo de Viena, dos Ultravox. Hoje é um daqueles clássicos absolutos da pop dos anos 80. Agora, no outro lado da FM, olha, é também um clássico absoluto destas emissões, acontecimentos da história sem a mínima relevância para as nossas vidas e que ninguém te quer contar, que começa agora.

Senhoras e senhores, preparem-se para a rúbrica mais inútil deste lado do dial. Enquanto toda a gente fala de grandes guerras, revoluções e tratados importantes, nós escolhemos o lixo esquecido da história. Acomoda-te, afina o sentido do humor e vem connosco passear pela parte mais ridícula do passado da humanidade. Aqui não vais aprender nada que te ajude no emprego, na escola ou no IRS. Se isto é cultura geral, não. Mas é terapia. Começa agora Acontecimentos da História sem qualquer tipo de relevância para as nossas vidas e que ninguém te quer contar. O marinheiro que não sabia que a guerra tinha acabado. Há histórias em que o mundo avança e alguém fica preso no capítulo anterior. Foi isto que aconteceu a um marinheiro, que continuou a viver como se a guerra ainda estivesse em curso, quando na verdade o conflito já tinha terminado há muito. O mais bonito e cómico ao mesmo tempo é a dedicação absoluta com que manteve a rotina, sem perceber que o resto da humanidade já estava noutra página. Enquanto uns celebravam a paz, ele seguia fiel ao dever, ao posto e à missão, como se o tempo tivesse parado à sua volta. É o tipo de história que nos faz sorrir e pensar ao mesmo tempo. Porque no fim não foi falta de coragem, foi excesso de compromisso com um mundo que já tinha mudado sem lhe dar a notícia. A invasão que ninguém queria vencer. Nem todas as guerras são feitas de canhões, estratégia e heroísmo. Algumas parecem apenas um mal-entendido administrativo com dimensão internacional. Houve conflitos na história que se prolongaram durante anos, com declarações formais, títulos pomposos e quase nenhum combate real. A coisa chega a ser tão absurda que parece que ninguém estava verdadeiramente disponível para lutar, mas toda a gente fazia questão de manter a aparência. É uma guerra de papelada, de protocolos e de orgulho ferido. A humanidade consegue ser isto: declarar guerra com a maior solenidade do mundo e depois esquecer-se de a levar a sério. No fundo, há batalhas que são vencidas pela inércia e outras em que o maior adversário é a burocracia. O carteiro com pena longa demais. Há crimes que dão origem a punições normais. E depois há casos em que a resposta da justiça parece vir de outro planeta. Um carteiro foi condenado de forma tão exagerada por mexer no correio que o episódio acabou por ganhar fama precisamente pela desproporção. Não estamos a falar de uma bronca pequena. Estamos a falar de uma pena que, vista hoje, soa quase surreal. É uma daquelas situações em que o castigo acaba por chamar mais a atenção do que o próprio crime. E, sejamos honestos, isso só acontece quando a história entra numa zona muito estranha entre o rigor e o exagero. A parte cómica é que, em vez de servir de exemplo, o caso serve de prova de que a justiça humana nem sempre sabe medir bem a própria mão. O Imperador das Almofadas Pirosas. Na Roma Antiga, o poder imperial podia ser sinónimo de grandeza ou de um gosto muito duvidoso. Houve imperadores conhecidos não apenas pelas decisões políticas, mas também pelo sentido de espetáculo, pelo exagero e pelas excentricidades em plena corte. Imagina um jantar oficial com nobres, guardas, pratos requintados e toda a etiqueta possível. Agora, imagina alguém a transformar isso num festival de constrangimento, com brincadeiras indecorosas e atitudes completamente fora do tom. A política já era um campo de luta. Estes episódios acrescentavam-lhe uma camada de puro caos. O mais engraçado é que, séculos depois, já ninguém recorda o menu. Recorda-se o embaraço. E, convenhamos, talvez seja esse o verdadeiro legado de certos governantes. Não o que construíram, mas o desconforto que deixaram nos salões.

Uma vez por semana, aqui nestas emissões do No Outro Lado do FM, também ao longo da semana em horário flutuante na tua rádio de eleição, acontecimentos da história sem qualquer tipo de relevância para as nossas vidas e que ninguém te quer contar, título curtinho, convenhamos, é assim, acontece então uma vez por semana aqui no Outro Lado do FM. Agora vamos de regresso à música.

Muito antes da barba hipster existir oficialmente, já eles que andavam, Uncle Tupelo, que abriram o caminho ao Hot Country, rodaram no outro lado do FM com esta Chickamauga e também rodaram a abrir esta sequência curtinha de apenas duas, o ZUHF, rock português com quilometragem de estrada e alma de garagem para dar e vender, e tal como este programa, sempre em movimento desde 1988, o ZUHF já cá andava.

Ora bem, os primeiros a rodar nesta sequência no outro lado do FM, os Astree com Cantaloupe Flip Fantasia. Estes e o Astree pegaram no jazz mais velhote e deram-lhe um groove mais recente. Esta já é uma edição remasterizada, mas de qualquer maneira deu para terem uma ideia. Também rodaram os United Nation com Hour of Touch. Os United Nation que reciclaram um original de John Hall and Derry Hall and John Oates, assim é que reciclaram para as pistas de dança. A prova de que tudo, quando vale a pena, pode sempre regressar. Finalmente, Zootopia com Love is the Answer. A Utopia é daqueles nomes que parecem saídos de uma loja de discos escondida num bico londrino. São assim uma banda meio underground, mas de qualquer maneira, olha, lançaram este Love is the Answer, que é perfeito para passar aqui no outro lado do FM. Foi assim mais uma horinha do No Outro Lado do FM, comigo Carlos Didier, de 88 para o mundo, ou desde 88 para o mundo. Estamos ligados em dezenas de rádios parceiras em vários fusos horários, mas sempre com a mesma frequência emocional. Passa pelo nosso site no outro lado fm.webnode.pt, dá um mergulhinho, um saltinho até ao nosso canal no YouTube, youtube.com/rmxpt, e prepara-te porque a segunda hora vem já aí carregada de surpresas, histórias, bastidores e alguns discos que se recusam a envelhecer. Até já, não mexas muito no rádio, deixa de estar, que nós regressamos já a seguir ao sinal horário e a seguir aos comerciais para as despedidas. Vamos, claro.

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Ora, pois então, meus amigos, segunda e última hora do No Outro Lado FM. Começamos assim em modo mais étnico. Este No Outro Lado FM, como sempre, comigo, Carlos Gidia, desde 1988, a juntar músicas, memórias e gente espalhada pelo planeta inteiro. Mas nós já vamos falar sobre isso daqui a pouco.

O início desta segunda metade do No Outro Lado FM para hoje, assim um bocado mais sombrio, neste caso deste tema que acabamos de escutar, o vídeo até mesmo próprio é assim um bocado estranho. Falo dos Uncle com a participação de Tom York, Rabbit in Your Headlights. Foi mais ou menos aquilo que, bom, vamos saber. Agora vamos lá, ok, que seja caro. Vamos para a frente. 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Passa por lá, depois, olha, diz-te a justiça lá na caixinha dos comentários e essas coisas. E já agora aproveita, subscreve e aciona o sininho para seres o primeiro sempre que saberes que quando houver mais maluqueiras. Oh, capa, oh, capa, oh, capa, oh, capa. Agora vamos dançar um bocadinho.

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